0: nessa ótica humana parece difícil, é que eu faria as coisas acontecer, porque eu sou Deus. Deus falando pro seu povo.
1: Aleluia.
0: Aleluia. Então por isso Deus fala, irmãos, que maior que o ouro e a prata é Cristo. Maior do que tudo nesta terra é Cristo. Tudo vai passar, irmãos. O dinheiro vai passar. O esposo, a esposa vai passar. Filho e filha vai passar. O trabalho vai passar. O carro vai passar. Casa vai passar. A vida que estamos aqui vai passar. Aleluia. Mas tem algo que não vai passar, irmãos. Que é Cristo Jesus, é uma eternidade que nos espera. Há algo tremendo que nos espera da parte de Deus. E para concluir esta mensagem nesta noite, irmãos, independente da circunstância, quem sabe você se encontra, Deus tem uma porta para a tua vida nesta noite. A porta da obediência, de estar disposto a fazer a vontade de Deus, e Deus grandes coisas tem para fazer na tua vida. E da mesma forma que Deus falou para Zorobabel, Ele fala comigo e contigo nesta noite. Esforça-te. O que cabe a ti, te esforça, faça, que Deus vai fazer na tua vida. Aleluia. Quem sabe você se encontra numa situação, você se encontra enfermo, você se encontra abatido, você se encontra num beco sem saída, você se encontra numa situação difícil, te esforça, vai à casa de Deus, busque a presença de Deus, te humilha na presença de Deus, que Deus há de fazer um milagre na tua vida. Aleluia. Deus há de fazer grandes coisas na tua vida. Aleluia. Louvado seja o nome de Jesus Cristo. Deus tem grandes coisas, mas Deus precisa que eu e você venhamos nos esforçarmos. E Deus há de fazer grandes coisas. Não olha para as circunstâncias que você se encontra, porque isso, independente da circunstância que você se encontra, para Deus isso é nada. E Deus tem grandes coisas para fazer na minha e na tua vida. Mas Deus nesta noite fala comigo e contigo. Esforça-te. Esforça-te. Esforça-te. Aleluia. E Deus vai fazer um milagre. Você precisa da cura. Esforça-te. Na cidade que você está, vai uma das nossas igrejas, que Deus tem grandes coisas para fazer na tua vida. Aleluia. Glória a Deus. Se humilhe na presença de Deus. Deus quer te levar ao caminho do arrependimento. Aleluia. Estas são as minhas palavras nesta noite, em nome de Jesus.

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2: Uma horas e 15 minutos.

Glórias a Deus. Continuidade então nesta programação, nesta noite, glorificando a Deus por aquilo que Deus já tem falado conosco nesta noite. E acredito que Deus já tem falado no teu coração nesta programação. E eu quero, irmãos, meus amados irmãos, trazer uma conclusão da mensagem que Deus colocou no meu coração nesta noite. Desta importância, irmãos, que a gente vê algo interessante, irmãos, quando Deus fala com Zorobabel da questão do esforço. Deus, ele, da mesma forma, Deus fala lá com Josué quando está prestes a o povo conquistar lá, quando vai nos muros de Jericó, quando Josué, melhor dizendo, está na liderança, quando foi o sucessor de Moisés. Algo muito interessante, irmãos, que Deus sempre foi enfático, dizendo para o povo, para os líderes, dizendo: esforça-te. Dizendo sempre, o esforço, te esforça. O que Deus, irmãos, está falando para nós? Porque Deus requer de nós a nossa parte de nos esforçarmos. Muitas vezes a gente requer, irmão, muitas coisas de Deus, mas Deus requer de nós o nosso esforço. Podemos dizer, o que cabe a mim é fazer, eu tenho que fazer, e Deus a sua parte, Deus a fazer. E a gente viu explicitamente, irmãos, isto aqui no, na reconstrução do templo. Deus, a partir do momento que o povo estava ali estagnado, desanimado, com foco nas suas vontades, no seu querer, nas coisas terrenas, as coisas não andavam. Deus, a gente viu que o povo perecia, o povo estava estagnado. E Deus viu: não, você tem que se esforçar. Você tem que se esforçar. E a partir do momento que o povo se esforçava, irmãos, Deus agia. A gente não vê na Bíblia Sagrada, irmãos, nenhum momento Deus dizendo: fica tranquilo aí, fica aí, ó, de boa aí, que eu vou fazer por ti. Deus fazia, mas Deus falava: ó, te esforça. Vai, o que cabe a ti fazer, faça. Se eu estou abrindo a porta para te entrar, Deus está dizendo: levanta e entra na porta. Deus não coloca a porta e coloca na nossa frente e empurra. Não. Deus faz: está aqui a porta, mas exige de ti agora esforço para entrar na porta. Nós temos porta, irmão, que Deus nos dá todos os dias. Nós temos a porta todos os dias. A gente levanta pela manhã escolhendo, tendo escolhas, livre-arbítrio. Tem uma escolha de servir a Deus e não servir a Deus, de obedecer a Deus e não obedecer a Deus. E a gente vê quanto esforço a gente faz na nossa vida, irmãos. A gente faz um esforço, tanta coisa, a gente faz esforço, a gente dá o melhor para tanta coisa, irmãos, nas coisas terrenas, a gente se esforça. Quando é algo que nos agrada, que vai nos trazer um prazer momentâneo na terra. Outro, nós estávamos no mundo lá, a gente se esforçava para virar uma noite, se esforçava, pastor Clênio. Lá nos carnaval virava noite, no carnaval lá, o que, que é isso? Esforço. Por quê? Porque lhe agradava. E com Deus, irmãos, por que para Deus a gente não vai ter esse esforço? Deus requer de nós, Deus tem grandes coisas para nossas vidas, irmão. Muitas vezes a gente não tem as coisas que Deus tem para nós porque a gente não se esforça. E Deus requer de nós esforço. E Deus vai fazer acontecer na minha e na tua vida. Aleluia. Deus tem grandes bênçãos para a tua vida, meu irmão. Meu amado irmão aí que já é cristão, quem sabe está na caminhada, está aí desanimado, quem sabe você está olhando teus olhos humanos aí, você está vendo: ah, mas não vai acontecer. Vai acontecer, meu irmão. Vai acontecer em nome de Jesus. Mas Deus requer de ti que continue te esforçando, que Deus vai te honrar. Mas quem sabe você se deixou levar pelo desânimo, pela circunstância, por palavras de desânimo que alguém te proferiu, te esforça, que Deus está no comando. Se Deus falou que vai fazer, ele vai fazer, meu irmão e minha irmã. E quem sabe você que não é cristã, está numa situação difícil, Deus está te abrindo a porta hoje para mudar a tua vida. Mas Deus requer de ti esforço, porque Deus nos deu algo chamado livre-arbítrio. Deus quer te alcançar cura. Deus quer te alcançar libertação. Deus quer mudar a tua vida, a tua história.
Deus quer te dar algo, aquilo que para os teus olhos humanos jamais seria possível, para Deus é possível, irmãos. É nós, muitas das vezes, parece que limitamos o Deus, parece que nós servimos um Deusinho pequeno. Parece que nós diminuímos o Deus que nós servimos, mas Ele é um Deus que não há limite para Ele. Aleluia. Não há limite para Deus, meus irmãos. Aleluia. Oh, aleluia. Sinto a presença de Deus nesta noite. Aleluia. Nós servimos um Deus grande, mas Ele diz para mim e para a tua vida, esforça-te, que eu tenho grandes coisas para fazer nas vossas vidas, mas esforça-te, faça vossas partes, se coloca à disposição a fazer a vontade de Deus. E Deus vai fazer. Se te falta fé, Deus vai acrescentar fé nesta noite na tua vida. Se te falta sabedoria, Deus vai acrescentar sabedoria na tua vida nesta noite. Se você se encontra, parece uma porta fechada, Deus pode abrir a porta nesta noite para a tua vida, Deus vai abrir. Se falta a porta fechada, Deus pode abrir janela para te abençoar. Porque a própria Bíblia diz que os pensamentos do Senhor é mais alto que os vossos pensamentos. E que os caminhos deles é mais alto que os nossos caminhos. Então, meus amados irmãos, para encerrar aqui minha participação nesta noite, não limite Deus. Muitas vezes é nós que limitamos Deus. Deixa Deus agir nas vossas vidas. Esforça-te, deixa de Senhor. Mesmo que eu não entenda, mesmo que nos meus olhos humanos pareça impossível, é difícil. Mas eu sei que Tu és um Deus que abre porta onde não tem porta. Eis-me aqui, Senhor, a fazer a Tua vontade. Me ajuda. Aleluia. Que Deus abençoe a cada um dos vossos irmãos. Em nome de Jesus Cristo. Glórias a Deus. E antes de finalizar esta palavra de Deus, finalizando, saudar também a minha mãe que está escutando a rádio, lá em Rosário do Sul, na fronteira, lá na fronteira oeste, uma igreja a qual eu atendi também há uns anos atrás, quase 4 anos, lá em Rosário do Sul, atendi aquela igreja. E minha mãe nos escuta também lá agora nesta noite, que Deus abençoe. E Deus abençoe também cada ouvinte, ao pastor Leonardo também lá, que agora me confirmou que está ouvindo a nossa programação. Que Deus abençoe, pastor, vossas vidas e cada ouvinte que ouviu essa programação nesta noite. Que Deus abençoe e mais uma vez, esforça-te, que Deus grandes coisas fará na tua vida. Agradeço a oportunidade, pastor Clênio, em nome de Jesus.

terças, quintas e domingos, às 19h30. Estamos localizados na Rua Gonzaguinha, número 300, bairro Voo Livre, Sapiranga. O nosso Deus é o Deus do impossível. 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Se você precisa de oração, se precisa de uma palavra, se precisa de um abraço, este é o seu lugar. 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Somos a Igreja do Ombro Amigo. Esperamos por você.

Glória a Deus. Que mensagem, né, irmão Diácono Luiz Felipe? Que maravilha. A gente vê Deus usando Dário para permitir e ainda ajudar a construir o segundo templo. Primeiro templo construído 950 anos antes de Jesus, ali 520 anos antes de Jesus, começa o segundo templo ser reconstruído. Então, o primeiro templo é erguido em 952 anos antes de Cristo e o segundo é erguido 520 anos antes de Cristo. E sabemos que pela palavra do Senhor foi destruído o segundo templo em 70 após Jesus. E desde então, ali em Israel, há esse desejo pelos judeus de reconstruir o terceiro templo. Esse desejo, eles têm se preparado, têm se organizado, mas sabemos que há uma situação crítica ali, são vários povos agindo e usando a mesma área aonde foi erguido esse templo de Salomão. Mas a palavra do Senhor diz que o Senhor Jesus veio e veio como vida para aquele que crê, para aquele que se entrega. E como o irmão colocou, cada um de nós não devemos limitar Deus. Deus quer que todos se salvem, quer que alcançar a todos. E aí o Senhor nos fala no livro, primeiro livro de Coríntios, capítulo 6 e verso 19, que diz assim: acaso não sabeis que o vosso corpo é templo do Espírito Santo? Então, qual é o templo físico? Está lá em Jerusalém. Os muros, ali o muro da lamentação. E atrás do muro da lamentação, numa área estendida, é onde era o templo de Salomão. Mas o Senhor está dizendo que agora nós somos templo. Nós somos templo do Espírito Santo. Até a vinda de Jesus, o povo se reuniu lá e buscava através dos líderes religiosos. E ainda hoje, há igrejas espalhadas por toda a face da terra, salvo um país ou outro que não aceita o cristianismo, o evangelho. Mas em toda a terra tem templos para as pessoas buscar a Deus, como nós temos aqui no Rio Grande do Sul, em várias cidades, IPAD, Ministério da Restauração, como tem em vários estados e em alguns países. O Ministério da Restauração já alcançou. E ali no templo, vamos para cumprir-se a palavra de Deus, que diz: congregai-vos. E ao congregar, fazemos parte do corpo, a qual a palavra do Senhor nos ordena, fazer parte do corpo. E congregando-se, temos escola bíblica, aos domingos começa às 18 horas.

0: 30 o culto. Então, templos para congregar, aprender a palavra, ouvir a palavra, juntos entoar louvores ao Senhor, juntos orar por intercessões ou receber a oração do ministro do Senhor. Mas a palavra do Senhor diz que agora, templo do Espírito Santo é cada um de nós. Por isso fala em 1 Coríntios capítulo 6, versículo 19: acaso não sabeis que o vosso corpo é templo? Algumas traduções vão dizer santuário do Espírito Santo, que está em vós, ao qual tendes da parte de Deus, e que não sois de vós mesmo. Então isto não é nosso, não é nosso, mas a palavra nos dá essa garantia que aquele que busca o Senhor, aquele que não limita Deus de agir na sua vida e consequentemente ser usado naquilo que Deus tem, como um corpo tem muitos membros, cada membro com a sua função, e assim Deus, através do Espírito Santo, levanta templos, que são pessoas usadas pelo Senhor para adorar a Deus. Naquele período, Dário foi usado para autorizar, para fornecer o que chamamos hoje dinheiro, mas foi vários meios que ele forneceu, entre eles até a proteção, para erguerem o segundo templo, e que foi destruído 70 depois de Cristo. Mas o templo depois de Jesus, muitos templos foram cheios do Espírito Santo. Veja a vida de muitos apóstolos, de muitos discípulos do Senhor, que cheios do Espírito Santo seguiram firme, e a palavra escrita chegou a nós nos dias de hoje. E o Senhor, desde a época de Jesus, aqueles que se voltaram para o Senhor para adorá-lo, não tinha nome de Dários as pessoas que estavam por perto, mas muitos Dários se levantaram para ajudar o povo de Deus, para ajudar que prosperasse na pregação da palavra. No dia de hoje, o Dário que pode estar chegando para te ajudar pode ser esta mensagem que está escutando agora, pode ser os louvores que foram entoados através do sistema. Mas hoje estamos ali na IPAD Ministério da Restauração, aqui na cidade de Sapiranga, na rua Gonzaguinha, número 300, para ajudá-los a se tornar, caso você se sinta que está fraco, caso você se sinta que está abatido, quem sabe você se sinta que está longe do Senhor, para ajudá-los a ser templo do Senhor, ajudá-los a reconstruir esse templo que é o vosso corpo, que deve ser santuário do Senhor. Então nós somos gratos a Deus por este programa, somos gratos a Deus pelos ouvintes que estão a escutar, e toda segunda das 8, das 20 às 22 horas, estamos aqui na rádio Ferrabras com o programa Anunciando a Cristo, e gostaríamos muito de encontrar os nossos ouvintes e vê-los como templo do Espírito Santo, templos impactados com a palavra, sendo usados na palavra, e o Senhor usando os ouvintes neste momento, usando-os com autoridade, e consequentemente pessoas saindo da drogadição, consequentemente famílias sendo restauradas, aqueles que estão se sentindo sem valor, se sentindo valorizadas, consequentemente as pessoas aceitando o Evangelho do Senhor, se rendendo à palavra de Deus, enfermos sendo curados, porque templos do Espírito Santo estarão em todos os lugares, pois a palavra diz: acaso não sabeis? E aquele que é templo e para ser templo tem que estar de acordo com a palavra do Senhor, vivendo no Senhor e para o Senhor. E o irmão falou, o diácono Luiz Felipe, sobre o projeto de capelania prisional. E realmente a Igreja IPAD Ministério da Restauração, ela tem um subtítulo que é a Igreja do Ombro Amigo. E dentro dessa função da Igreja do Ombro Amigo, ela tem um grupo chamado Capelania Prisional, que entra dentro de alguns presídios aqui no estado do Rio Grande do Sul. E ali estão fazendo um trabalho extraordinário, onde muitas pessoas têm se rendido aos pés do Senhor. E temos visto essas pessoas com o tempo ganhar liberdade e ser realmente uma nova criatura. E serem gratos porque foram alcançadas lá dentro daquele sistema prisional. Então, se você precisa de uma ajuda espiritual, para caso alguém conhecido, familiar, está atrás das grades, o IPAD Ministério da Restauração tem este projeto de capelania prisional, que vai ali, leva a palavra. Os cultos são uma benção. Há uma galeria só para os evangélicos nesses lugares, onde eles ficam fazendo os cultos, adorando a Deus, louvando, orando, se envolvendo com a palavra, aprendendo mais de Cristo. E temos acompanhado muitos que saíram de lá, se entregaram a Jesus lá dentro e saíram de lá, e até hoje, e eu creio que serão para sempre, vivem uma nova vida, unidos na família, fazendo bem, congregando, adorando a Deus, sendo usados na obra de Deus. Temos visto pessoas enfermas aqui fora, nos hospitais, nas casas, que recebem oração e são impactadas com a presença do Senhor. De acordo com a vontade de Deus, tem feito a obra do Senhor. Então, esta oportunidade está aberta para todos. Dário, 520 anos antes de Cristo, foi usado para ajudar o povo a reconstruir o templo. Hoje nós estamos aqui para ajudá-los a reconstruir o templo que sois vós. O templo que sois vós. Então estamos ali, ou se não, procura na internet, IPAD Ministério Restauração, no Telegram, site oficial da IPAD Ministério Restauração, e encontrará os nossos endereços. E que Deus abençoe a todos.
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0: Glória a Deus, grato a Deus pela presença de cada ouvinte que nessa noite ouviu este programa Anunciando a Cristo. Sou grato a Deus, que Deus abençoe a todos. Deus abençoe a todos e vamos cada um de nós nos esforçarmos para nos tornarmos templo do Espírito Santo. Templo do Espírito Santo. E neste momento, o diácono Luiz Felipe estará fazendo o agradecimento e também orando com todos nós e com os ouvintes da rádio.
1: Glórias a Deus. Também quero trazer meu agradecimento, da mesma forma que o pastor Clube trouxe. Agradecer a todos os ouvintes que estiveram ouvindo esta programação. Que Deus abençoe a cada um das vossas vidas, em nome de Jesus Cristo. E como diz a palavra, não seja apenas ouvinte, irmãos, mas sim praticante da palavra de Deus. Que Deus venha dar uma semana abençoada para todos os irmãos, em nome de Jesus Cristo. Vamos orar juntos, embora a tua necessidade, independente, melhor dizendo, a tua necessidade. Ore junto comigo. Creia que Deus há de operar o milagre e a vontade dele na sua vida. Glórias a Deus. Oramos a Deus. Senhor meu Deus e meu Pai, estamos aqui, meu Senhor, na tua presença, te agradecendo, Senhor, por esta oportunidade que o Senhor nos deu, Senhor. Nesta programação de rádio, Senhor, a qual pregamos a tua palavra, os louvores, Senhor, que foram entoados, Senhor, nesta noite. Obrigado, Senhor Deus e Pai, da vida de cada um de nós que aqui está, Senhor, diante da tua presença. Eu levo diante de ti, Senhor, a vida de cada ouvinte, Senhor. Senhor, em cada lar que chegou, Senhor, esta programação, a cada vida, Senhor. O Senhor conhece cada pessoa, Senhor, que ouve esta oração neste momento. O Senhor conhece cada história, Senhor. O Senhor conhece cada pensamento. Porque a tua palavra se nos diz, Senhor, que o Senhor sonda os corações e testa os pensamentos do homem. Senhor Jesus Cristo, e nesta noite, eu clamo, Senhor, eu oro para aqueles que sabem que se encontram agora em uma enfermidade no corpo físico. Que toda dor de cabeça, que toda dor nas costas saia agora. Em nome de Jesus Cristo, que todo problema no sistema digestivo, no sistema respiratório, nos ossos, Senhor, nos músculos, em nome de Jesus que sai agora, em nome de Jesus toda a enfermidade, agora, Senhor, em nome de Jesus, repreendo, no poder que há no teu nome, Jesus querido, que toda depressão sai agora, em nome de Jesus Cristo, toda ansiedade sai agora, em nome de Jesus Cristo, toda a tristeza, agora, Jesus querido, saia toda angústia, toda, meu Pai amado, a falta de fé, acrescenta a fé agora, em nome de Jesus Cristo, porta fechada agora, Senhor, abre-se as portas, Senhor, as portas que estão fechadas, em nome de Jesus Cristo, aqueles que se encontram, quem sabe, com vontade, mas sem força, em nome de Jesus Cristo, Senhor, dê força agora, Jesus querido, eu te peço no teu nome, Senhor, opera o milagre, em nome de Jesus Cristo, Senhor, uma semana abençoada, guardado nas tuas mãos, Senhor Jesus Cristo, é o que eu te peço, meu Pai, opera o milagre, eu te peço, Senhor Jesus, em nome de Jesus Cristo, em nome de Jesus.

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1: Busque tua felicidade, seja incansável, ainda que seja necessário caminhar 1000 milhas, mesmo que o caminho pareça inalcançável. Tenha fé e alcançarás grandes maravilhas. Ponha a tua vida nas mãos do Deus vivo. Ele faz das tempestades marés tranquilas. Ele é o Deus do impossível. Agradecemos a Deus por mais um dia de trabalho. Muitos se esforçaram para a realização dele. E agora à noite será momento de reflexão e momento de crermos que amanhã será melhor. Desejamos a todos uma excelente noite. E amanhã, bem cedo, nos encontraremos aqui, fazendo a sua vida melhor. Boa noite.
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1: Estamos chegando, prezados amigos, ouvintes da Ferrabras, muito bom dia. Sejam bem-vindos hoje, dia 1º de setembro. Agosto passou. E olha, parece que tem os 60 dias no mês de agosto, né? Mas se foi. Então sejam bem-vindos. Mas agora estamos em setembro, logo logo vem a primavera, chove leve na Cidade das Rosas, 16 graus nesta manhã. Uma manhã maravilhosa. Que o amanhecer traga novas forças e a certeza de que cada passo dado hoje será guiado com paz e sabedoria. Que não falte fé para confiar nem motivos para sorrir ao longo do dia. Terça-feira, sorria para a vida. Sejam bem-vindos, gaúchos e gaúchas, com paz, saúde e felicidade em todas as querências. 5h53, bom dia, Sapiranga.

0: 5:55.
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0: 5:59.
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0: 6:02.
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0: Prezados amigos, prezados ouvintes da Ferrabras, parceiro de todos os dias, muito bom dia, sejam todos muito, mas muito bem-vindos. Todas as manhãs de segunda a sexta abrimos uma janela no Bom Dia Sapiranga para o momento do programa Aurora com Deus. Momento de fé, de reflexão, momento de alegria, momento de dizer obrigado por mais um dia. Ao acordar de manhã com saúde, temos muito a agradecer. Poder sentir o passar do vento, ouvir os ruídos da sociedade em movimento, o ruído dos motores, o latido dos cães, o toque-toque na calçada, o pessoal andando para mais um dia. Poder sair e fazer o que gosta é um privilégio. Trabalhar, ganhar o pão nosso de cada dia com o nosso suor é uma benção. Sejam todos muito bem-vindos. Sorria para a vida, abrace seu filho, beijo e deseja um ótimo dia. Diz seja bem-vindo setembro, mais um dia, mais uma chance, mais uma oportunidade. Que o dia seja recheado de coisas boas para todos e todas. Sinto-se todos acolhidos, sejam bem-vindos neste momento.
1: 7. Não julgueis para que não sejais julgados, pois com o critério com que julgardes sereis julgados, e com a medida com que tiverdes medido vos medirão também. Porque vês tu o argueiro no olho de teu irmão, porém não reparas na trave que está no teu próprio. Ou como dirás a teu irmão: deixa-me tirar o argueiro do teu olho quando tens a trave no teu? Hipócrita! Tira primeiro a trave do teu olho, e então verás claramente para tirar o argueiro do olho de teu irmão. Não deis aos cães o que é santo, nem lanceis ante os porcos as vossas pérolas, para que não as pisem com os pés, e voltando-se vos dilacerem. Pedi, e dar-se-vos-á. Buscai, e achareis. Batei, e abrir-se-vos-á. Pois todo o que pede, recebe. O que busca, encontra. E a quem bate, abrir-se-lhe-á. O qual dentre vós é o homem que, se porventura o filho lhe pedir pão, lhe dará pedra? Ou se lhe pedir um peixe, lhe dará uma cobra? Ora, se vós que sois maus sabeis dar boas dádivas aos vossos filhos, quanto mais vosso Pai que está nos céus dará boas coisas aos que lhe pedirem? Tudo quanto, pois, quereis que os homens vos façam, assim fazei-o vós também a eles. Porque esta é a lei e os profetas. Entrai pela porta estreita, larga é a porta, e espaçoso o caminho que conduz para a perdição. E são muitos os que entram por ela. Porque estreita é a porta, e apertado o caminho que conduz para a vida. E são poucos os que acertam com ela. Acautelai-vos dos falsos profetas, que se vos apresentam disfarçados em ovelhas, mas por dentro são lobos roubadores. Pelos seus frutos os conhecereis. Colhem-se, porventura, uvas dos espinheiros ou figos dos abrolhos? Assim, toda árvore boa produz bons frutos, porém a árvore má produz frutos maus. Não pode a árvore boa produzir frutos maus, nem a árvore má produzir frutos bons. Toda árvore que não produz bom fruto é cortada e lançada ao fogo. Assim, pois, pelos seus frutos os conhecereis. Nem todo o que me diz: Senhor, Senhor, entrará no reino dos céus, mas aquele que faz a vontade de meu Pai que está nos céus. Muitos naquele dia hão de dizer-me: Senhor, Senhor, porventura não temos nós profetizado em teu nome? E em teu nome não expelimos demônios? E em teu nome não fizemos muitos milagres? Então lhes direi explicitamente: nunca vos conheci. Apartai-vos de mim, os que praticais a iniquidade. Todo aquele, pois, que ouve estas minhas palavras e as pratica será comparado a um homem prudente que edificou a sua casa sobre a rocha. E caiu a chuva, transbordaram os rios, sopraram os ventos e deram com ímpeto contra aquela casa que não caiu, porque fora edificada sobre a rocha. E todo aquele que ouve estas minhas palavras e não as pratica será comparado a um homem insensato que edificou a sua casa sobre areia. E caiu a chuva, transbordaram os rios, sopraram os ventos e deram com ímpeto contra aquela casa, e ela desabou, sendo grande a sua ruína.
2: Quando Jesus acabou de proferir estas palavras, Estavam as multidões maravilhadas da sua doutrina, porque ele as ensinava como quem tem autoridade e não como os escribas.

0: Prezados amigos, prezados ouvintes, agradecendo a Deus, a audiência, a parceria, o programa volta amanhã às 6 horas. Para hoje pedir uma intercessão do Senhor Virgem Maria junto ao nosso Pai, para intervendo, para que o nosso dia seja repleto de alegria, de oportunidades, de entusiasmo, superação dos desafios e apesar das adversidades, todos tenhamos uma terça-feira, um início de setembro maravilhoso, um mês maravilhoso, recheado de oportunidades. Que abençoe cada lar, cada família, protegendo e abençoando. Que assim seja.
1: Ave Maria, cheia de graça, o Senhor é convosco. Bendita sois vós entre as mulheres. Bendito é o fruto do vosso ventre, Jesus. Santa Maria, Mãe de Deus, rogai por nós, pecadores, agora e na hora de nossa morte.
2: Amém.
1: E que desça sobre você, sobre o nosso Brasil, sobre nossas famílias, a bênção do Deus Todo-Poderoso, Pai, o Filho e o Espírito Santo.

0: 6:13.
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2: Os animais, tá na hora, vamos lá, mas que tal? Sempre eu, hoje é terça-feira, 1º de setembro. Sejam bem-vindos, é assim que a gente vai tocando, não dá pra parar. Sapiranga, cidade das rosas, do voo livre, povo trabalhador.

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1: É, e assim a gente vai, bom dia! É, meu amigo, minha amiga, sejam bem-vindos, o nosso dia seja repleto de alegria hoje, né? Vamos que vamos. Primeira informação para os trabalhadores do calçado, sapateiros e sapateiras de Sapiranga, Araricá, Nova Hartz. O acordo coletivo foi fechado ontem, aprovado da mesa de negociação, levado para as assembleias em Sapiranga e Nova Hartz, ficou em 4,7%. Para todos os trabalhadores da categoria sapateira, a partir desse cálculo, 4,7 sobre o salário do mês de julho. Então, todos têm o direito, 4,7. Então, foi uma conquista, além dos 4,1 do INPC. Aí não existe obrigatoriedade. A única obrigatoriedade de reajuste salarial é do salário mínimo. Então, todos os demais salários, mesmo reposição da inflação e todo, passa a ser negociado. E aí, a garantia do direito é através de uma categoria consciente, organizada em seus sindicatos. Então, aí a todos os trabalhadores, 4,7 de reajuste salarial para todos os sapateiros. Uma conquista da categoria sapateira com a sua diretoria, o seu sindicato e os seus associados e trabalhadores que lutam. Parabéns aí a todos os envolvidos. O Leandro Vieira, a Loreci Maria Martins, o Pedro Bueno, bom dia. O Rodrigo Soares, bom dia. É, nós estamos aí, né? Estamos aí. Meu amigo, minha amiga. E assim a gente vai, tocando. E o tempo para hoje? Tempo para hoje, teremos um dia de sol com muitas nuvens, nublado, com chuva e de manhã. Tarde com temporal e à noite chuvosa. Meu Deus, temporal e muito mais. Que barbaridade. 12 graus é a temperatura, a máxima 16, então nós começamos o dia com 16. 17 graus vai ser a máxima, melhor dizendo, né? Segundo o clima-tempo. Então nós vamos ficar aí. Só vai refrescar um pouco mais. Sensação térmica entre 13 e 15 graus. Chuva é 18,2 milímetros, 99% de probabilidade. A umidade relativa do ar variando de 100 a 85%. Vento sudoeste para o sul, 8 km por hora. Podendo ter rajadas de 48 km por hora na região. O sol nasce às 6 horas e 40 minutos, pôr do sol 18 horas e 8 minutos para o horário de Brasília. Nós estamos na lua cheia. E aí, gente, se olhar para o céu e não ver o sol nascer, não te preocupa. Tá nublado, tá enuviado, mas que tal? Bom dia, meu amigo, minha amiga. No dia, hoje é 1º de setembro. 1º de setembro. Época que começa o mês da primavera, o mês da semana farroupilha, mês do gaúcho. E assim vai, né? E assim vai. E eu queria fazer um convite para você, meu amigo, minha amiga, onde quer que você esteja. Eco, meu amigo, minha amiga, onde quer que você esteja. Nós temos no próximo dia 26 de maio, de setembro, nós temos Cachorro Quente Beneficente em prós de Elson Barbosa do Amaral. A retirada das 16 às 19 horas no salão do Residencial Ferrabras, na 20 de setembro, 6167, no São Jacó. R$20 o cartão. Maravilhoso. Também temos a venda. Aí, e tem atividades no dia 11 de setembro. 11 de setembro, Cachorro Quente em prol de Eduardo Prado, diagnosticado com mieloma múltiplo. Toda ajuda faz a diferença nessa luta pela vida. Dia 11, retirada das 16 às 20 horas na Rua Padre Nóbrega, 32, no bairro 7 de setembro. Estão aí colaborando. É, estamos aí. No próximo dia 27 de setembro, grande festa. Festa do padroeiro São Francisco de Assis, no bairro Oeste. Vai bombar, rapaz. R$65 o cartão na hora. Se tu comprar antes, é R$60. No dia da festa, três dias antes da festa, tem o trido em honra ao padroeiro. Na comunidade, às 19 horas. Só confirmar o horário depois, né? E aí, À tarde, no dia da festa, tem a missa, Santa Missa, tem o almoço, churrasco, saladas, galinhada. À tarde, Rodrigo Show e Banda Estação. Hoje, terça-feira, tem Brechó do Redentor, na sala anexa ao Centro Evangélico em Sapiranga. Brechó do Redentor, todo o valor arrecadado é revertido em prol de comunidades carentes e ajuda a liga, né? Dilson Diniz, bom dia. Minha amiga Neuda, bom dia. O Rodrigo, o pessoal aí das aulas de jiu-jitsu, a gente no decorrer do programa também falamos, dando o apoio necessário, bom dia. Voltando a dizer aos trabalhadores que ligaram o rádio, os trabalhadores do calçado, né, Leco Matos, estão de reajuste salarial. Hoje, 1º de setembro, sobre o salário de julho, 4,7% de reajuste. É, o Ademar Elvanger, bom dia. Hoje dá para trabalhar, tá só chuvinha leve, chuviscando. Pega a foice, fazer o roçado do potreiro, preparar, primavera chegando. É, desse jeito. Bom dia, o Ivanor Dias, o Leonir Zerzanello, João Taborda, bom dia. Quero mandar um alô para todo o pessoal, a Marlene Causa Petri, o Cláudio Teixeira, o Enio Guto, lá em Querência, no Mato Grosso, Luiz Valderi Lício, bom dia. Um abraço. Eita, gurizada buena! A Rosângela Santana, bom dia. André Gonçalves e seus familiares, bom dia. Quanta gente ligada com a gente, quero mandar um alô para todo o pessoal. O Gildo, a Marlene, o Gildo e a Marlene estão só ontem, rapaz, encontrei eles aí, foram ver a aposentadoria, como tão velho esse pessoal, mas que barbaridade. A Unina Azeredo, bom dia. O Maurício Weber, um abraço. Eita, povo bom. 6:22, daqui a pouquinho nós temos, agora nós vamos ter uma música, né? Depois a gente traz aí, durante a semana. Você sabia que no próximo sábado tem bailinho, baile da Verinha? Tem, né? A parceria com o Show de Bandas. Começando o mês de setembro, o pessoal se preparando para a Semana Farroupilha, daí o tição aceso no borraio, achou aquele charque, não. Ah, não tem charque no gancho, não. Mas tem uma chaleira preta, no gancho, uma boa erva, um café de cambuca. Ah, tem linguiça na beriva? Claro, linguiça na fumaça é bom por demais, mas que tal? As batatas assadas, o pessoal preparando. Em volta do chão com João Luiz Corrêa, vamos embora! 6:23, gaúchos e gaúchas de todas as querências. Lá em casa, na minha, bom dia, dona Dera, minha esposa ligada. Lá no Calçado Barbosa daqui a pouco, né? Bom dia. Nelson, Pro, bom dia. Vamos embora. Eita, música bem boa e volta do chão com João Luiz Corrêa. Vamos embora.

0: 6:26.
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0: 6:29.
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7: É, Timete, estamos aí. Bom dia. Ferrabrás FM, bom dia, vamos lá. Vamos ver o que meus amigos estão mandando aí, né? É. Vamos ver aqui, ó. Muito bem. Diz que o som hoje melhorou, coisa boa, né? Então, se melhorou o som, vai estar um som sábado à tarde. Rapaz, no show de bandas do Leonelson. Né, o Ricardo Fassbinger, Lorenice Sol César, Dirso Diniz, bom dia. Nós temos aqui o Hélio Tormes, bom dia. O seu Antônio Darcy Consenso, obrigado pela parceria. É, pessoas ligadas com a gente, né? Não para. Eu quero mandar um alô aí para a Sene, para a Vani, para o Laurinho, para todos. O pessoal do Residencial Ferrabrás, Residencial Mundo Novo, Residencial Centenário, Monte Castelo.
8: Minha linda, eu Verinha Prussiano, passando novamente aqui na Rádio Ferrabrás, a rádio mais ouvida da cidade, para deixar aquele recadinho muito especial. Neste próximo sábado, dia 5 de setembro, início às 3 horas da tarde, às 19 horas da noite, retornando novamente à casa. Musical Balance de Dois Irmãos. Bora lá, gente, dançar e se divertir com essa amiga de vocês. Aquele beijo no coração e aquele forte abraço. Tchau, tchau, gente.
7: Muito bem. Quero dizer aos trabalhadores e trabalhadoras, o pessoal é preocupado aí, estão mandando informações, a gente tem que informar. A gente aqui na Rádio Ferrabrás é uma rádio para a comunidade. Aí eu estou falando para os meus amigos, aqui é o seguinte, olha só. O reajuste salarial de 4,7, ele é um acumulado. O INPC do período, que deu 4,1 de 1º de agosto de 2025 a 31 de julho de 2026, apurado pelo IBGE. Esse é o INPC, Índice Nacional de Preço ao Consumidor, que é a baliza para negociações coletivas. E mais 0,6, que chegou a 4,7. Em várias cidades da região, o aumento, o reajuste foi de 4,3, certo? Para o Befa, eu falei ontem, 4,5, e Sapiranga, 4,7. A categoria Sapiranga, retomando a dianteira nas suas lutas, no seu trabalho, como direção, como categoria sapateira, sendo referência. Então é importante isso, né? O pessoal valorizando. Quero cumprimentar os trabalhadores de todas as indústrias, os empreendedores que fazem as indústrias, que apostam no desenvolvimento da cidade, uma mão de obra qualificada, uma relação profissional. Então, a todos os trabalhadores aí, um abraço, bom dia a todos os envolvidos e as indústrias também têm um papel fundamental. Bom dia. Mandar um abraço para o Carlos Raul Benkendorf. Acho que é isso mesmo, né? Bom dia. Mandar um alô aí para todo o pessoal. A gente sempre, né? Tocando, trazendo, obrigado. 6h33. No Jornal NH de hoje, violência. Olha só, preso por tráfico de drogas e tortura. Polícia Civil do Vale dos Sinos usava... Polícia Civil do Vale dos Sinos usava celular na cela. Policial Civil do Vale dos Sinos usava celular na cela. Mas que tal? Bom dia. Ferrabras. Toffoli suspende campanha de Renan Santos à presidência. Ah, fora de prazo, que barbaridade, até isso. Ele vai cobrar da assessoria, como que a assessoria dele entra com a documentação fora de prazo? Preso, solto e preso de novo, investigado por tentativa de feminicídio e vicaricídio no Rio Grande do Sul, volta para a cadeia. Decisão do Tribunal de Justiça do Rio Grande do Sul reverteu a liberdade concedida anteriormente e determinou a volta do investigado ao presídio. Depois de ter prisão preventiva revogada, foi preso novamente nesta segunda-feira 31, homem de 31 anos, investigado por tentativa de feminicídio, qualificado de vicaricídio, no bairro Butucaraí, em Soledade. Os crimes foram em 10 de agosto. Voltou para a cadeia. Tentou feminicídio, tentou matar a filha também, para atingir a companheira, uma mulher de 34 anos, foi presa. Foi alvo de diversos disparos de arma de fogo. Ela foi atingida por pelo menos 3 tiros em diferentes regiões do corpo, incluindo região do pescoço. Se salvou, graças a Deus. O filho dela, um jovem de 19 anos, também foi alvo de disparo. E ele, no entanto, não foi atingido. E o homem fugiu, foi preso e agora está lá, na cadeia. Violência contra a mulher, diga não. 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Meu amigo, minha amiga, são 6h35. Que nunca falte na mesa do trabalhador, do cidadão. Quero dizer que aí, trabalhadores, tem vaga no Calçados H-Kunzer. H-Kunzer, falei ontem com a do Departamento de Recursos Humanos, a RH, e aí tem vagas para vários setores da empresa. H-Kunzer na Camerec, bairro Centenário. Aí tem refeitório, tem transporte. Aí lá trabalha, compensa o horário e larga às 4 toda sexta-feira. É desse jeito, H-Kunzer. Tem uma série de benefícios e o salário parece que é um pouquinho além de outros, né? Tá bom, vamos embora. Tem convênios com centro médico e muito mais. 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Nunca falte na mesa de nenhum trabalhador, de nenhum povo, de ninguém, um franguinho de panela.

Vamos que vamos, dele que tem dele, Sapiranga não para, o Schumacher, o Ademar, bom dia, o pessoal aí do Calçados Beira Rio, vamos embora. Ramarim Via Marte, 7h40, coisas do interior, país e sertão.

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1: 6:43.
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0: 6:45.
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2: Eco, daqui a pouquinho aquele café bem passado lá no Trilho do Ismael, bom dia. Daqui a pouquinho também aqui na Ferrabras, a horário eleitoral, 7:00, bom dia. É, o pessoal diz assim, ô Machado, tem que passar. Às vezes temos uns problemas, né, para retransmitir, mas hoje, se Deus quiser, vai dar tudo certo. Aí a gente retransmite aí o programa horário eleitoral. É, gente, não é fácil não, te mete, vamos lá. 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Quero mandar um abraço aí pro Carlos André, lá em Nova Hart, sempre apoiador aqui, sempre parceiro da Ferrabras, obrigado pela parceria, sempre ajudando a gente, dando uma assistência, né? Obrigado. Bom dia. Quero mandar um alô aí para todo o pessoal ligado com a gente. E assim vai, né? Tocando. São 6:46. É, eu quero mandar um alô aí pro Paulo Fão. Bom dia. O Paulo Fão e o Belói, pessoal aí do Calçados da AS Multissolas, bom dia. Tá tudo certo, tranquilo e vamos que vamos, né? E assim vai, né? Mandar um alô aí, pessoal. O Jaime Aquino, bom dia. Trabalhadores, trabalhadoras, obrigado. Ironi Portilho, o Eugênio e a Rejane ligado com a gente, bom dia. Obrigado. Pessoas ligadas com a gente. Eco. E assim vamos, né? Aí na 6:47. Bom dia, Sapiranga. Agora, a base aérea de Canoas intensifica voos noturnos até o próximo sábado. Muito bem. Homem que estuprava as 4 filhas e a enteada é preso no Rio Grande do Sul. Que absurdo, gente. Vítimas têm entre 1 e 12 anos. Suspeito tentou fugir pelo pátio da casa ao ver os policiais no início da manhã de segunda-feira. Com a prisão preventiva decretada por estuprar 4 filhas e uma enteada, um homem foi preso na manhã desta segunda-feira em Porto Alegre. Segundo a Polícia Civil, as meninas têm entre 1 e 12 anos. O caso começou a ser investigado após a avó das vítimas procurar uma delegacia. A idosa ficou sabendo pela enteada abusada, de 12 anos, que resolveu denunciar o padrasto. A adolescente foi embora depois de revelar os crimes. Poucos dias depois, uma filha do investigado, 9 anos, relatou à mãe os estupros. Que absurdo. Tem que jogar a chave fora, né? Morre repórter fotográfico José Ernesto Leal Carvalho. Ferrabras, bom dia. Área de 48 milhões, leilão de imóveis da FENAC, termina sem lance em Novo Hamburgo. 48 milhões estão vendendo a FENAC. Foi um símbolo da indústria do calçado, o apogeu do calçado, um legado extraordinário à FENAC, né? Na época das exportações, feiras de máquinas, de calçado e tudo, mas a leilão. 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Ah, tá na hora de tomar o café? Tá, então tirar o Lita Barrosa, né? Vai querer meu cavalo emprestado? Enquanto isso, eu vou fazendo um mate bem macanudo. Bem macanudo pra lá, do especial, né? Ah, você tem já o mate? Eu tenho, ó. Mate macanudo, ó. Né, Jacaré? Né, o Paulo Renato? Bom dia. Vamos que vamos.

0: 6:52.
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3: 6 horas 55 minutos.
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5: É, e assim a gente vai, são 6 horas e 55 minutos, tá na hora de pegar o trem, não vai perder o trem. Aí deixou o filho na creche, educação infantil, mais um dia começando, mais uma jornada, bom dia, Ferrabras FM. Profissional, morre repórter fotográfico Ernesto Leal Calvário, profissional, atuou durante 34 anos na Calda Júnior, ele era morador de Canoas, morreu neste domingo aos 74 anos, o repórter fotógrafo José Ernesto Leal Carvalho, mais conhecido como Zé Ernesto. Ele atuou por 34 anos na empresa jornalística Calda Júnior, passando pelos jornais Correio do Povo, Folha da Manhã e Folha da Tarde. É, lembra do correspondente Renner lá dos anos 70, quando a gente escutava o correspondente Renner na Guaíba? Aqui fala o correspondente Renner. É, dizia Folha da Manhã, da Folha da Tarde, da Social Empresa e OPI, é, as agências, né? Bom dia, as informações da notícia. Ferrabras FM, bom dia, vai em paz, né? Perde um dos grandes fotógrafos da imprensa gaúcha. Ferrabras, bom dia. Novo Hamburgo anuncia adesão ao programa Cidade das Crianças. Muito bem. Ferrabras, com a 37ª edição, com 1.400 bailarinos e mais de 500 prêmios, Festival Dançando encerra a edição histórica. Muito bem! Evento reuniu bailarinos e grupos artísticos de diferentes cidades da região entre os dias 21 e 30 de agosto em Novo Hamburgo. Prêmios recorde e um verdadeiro show cultural. Com essa definição, o Festival Dançando, em sua 37ª edição, chegou ao fim no domingo, dia 30, em uma organização histórica que contou com mais de 1.400 bailarinos e cerca de 550 premiações. Parabéns aí aos envolvidos, né? Dançando. Eu lembro que nós aqui estava construindo, né? A cultura de Sapiranga com o balé folclórico, tinha um encontro municipal de danças e assim vai. Ferrabras FM, 6 horas e 58 minutos, vai tocar o sinal. Trabalhadores, vão começar a jornada, bom dia. Ferrabras, não perca o trem aí, ó. Vem lá do Pantanal, vai parando para ir pro trabalho. É assim que eles funcionam lá, e aqui... Aqui nós vamos de bike, de moto, a pé, do busão, damos um jeito, né? Bom dia, vamos embora.

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1: 7:02.
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34: 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Estamos de volta com o programa Bom Dia Cidade, aqui pela nossa querida Rádio Harmonia.

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2: 7:27.
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5: Meu amigo, minha amiga, obrigado, bom dia. 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O meu amigo Paulo, lá do Super Padre Réus, bom dia. E assim nós vamos. Uhum. Vamos que vamos, dele que te dele. 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
5: 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Meus amigos, obrigado pela parceria, obrigado. E assim a gente vai, tocando. É, o pessoal não para, Sapiranga não para. Nossa terra, nossa gente, mandar um alô para todo o pessoal. Agora, a Rosane de Fátima dos Santos, bom dia. A Rosane Oliveira aqui no Residencial Ferrabras, no Residencial Mundo Novo. Obrigado. Obrigada, Rosane de la Justina. Bom dia, Eugênio Aquino, Joaquim, o Kleber. Obrigado, esse povo maravilhoso. O pessoal não para, Sapiranga não para. José Terra, a dona Nádia. Bom dia a Lourdes do Centenário. Bom dia esse povo maravilhoso ligado com a gente. Assim a gente vai tocando, tocando, tocando, né? A Lorenissa, o César, bom dia. Agora, voltando, quero informar a todos os trabalhadores de ateliês, indústria, trabalhadores e os trabalhadores do calçado fecharam o acordo coletivo, né? Nedi Almeida, bom dia. Trabalhadores aí, empreendedores, o acordo coletivo ficou em 4,7 sobre os salários de julho para toda a categoria sapateiras do Sapiranga, Araricá e Nova Hartz. Em outras cidades, né, que estão ou não, depende do acordo firmado entre os seus sindicatos. 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Mandar um alô para todo o pessoal. 7:32. Frio intenso, chuva volumosa e El Niño fortalecido. É, te mete agora em setembro, né? Frio intenso em setembro. Será? Após dia de muita chuva, o RS tem virada no tempo. Nesta terça-feira, o sol vai reaparecer. Mais de 60 cidades registram danos após temporais também. Que loucura. Transição energética não pode ser uma ruptura. É o processo passo a passo, aponta especialistas. João Carlos Sávio, Cordeiro, diretor do Instituto de Pesquisa e Tecnologia, explica como o país pode liderar a tecnologia usando desde resíduos do agro até fontes renováveis. É, tá lá em GZH online. Bom dia. De Deodoro a Lula, quanto você sabe sobre presidentes do Brasil? É verdade, tá lá também uma pesquisa de todos, de Deodoro a Lula. Quanto tempo? Aí tem muitos golpes de estados, muita tentativa de golpe. O Brasil sempre foi assim, né? Sempre foi tupinique, né? Os militares sempre, a caserna sempre, lá de vez em quando tentando, né? Tentando. É, o Brasil não foi todo o processo democrático. Nossa democracia ainda está principiante. É o mais longo período de democracia, de 85 a 2026, e que assim continue, né? Bom dia. 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A gente manda um alô para todo o pessoal aí que está ligado com a gente. Bom dia. E assim vai. Agora eu quero mandar um alô. Opa. Agora eu quero mandar um alô para o pessoal que está em casa, o pessoal no trabalho. Bom dia. Pessoal da construção, pedreiro, servente, carpinteiro, instaladores e muito mais. Bom dia. É, meu amigo. Tem tanta pesquisa no processo eleitoral, né? Aí a pesquisa diz real time data. É, real time. Diz assim: Lula lidera primeiro turno com 38 contra 30 de Flávio e 11 de Augusto Cury. É, que loucura, que loucura. 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E assim nós vamos. E assim nós vamos. Agora nós vamos com canção bem bonita. Você sabe que você, quando escutou o horário político, você que olha o horário político, esperamos que os políticos pensem naquele povo que nem tem casa para morar, muita gente de rua, que o coração bate, o sangue corre nas veias, são brasileiros, mas aí muitos sem lar, sem ele nem beira, são como pássaros sem ninhos. Bom dia, Ferrabras FM, 7:36. Bom dia, Sapiranga.

Terra Brasa FM, bom dia! Vamos dar uma espiada? Vamos dar uma espiada. Quero mandar um alô aí para todos os trabalhadores, empreendedores, bom dia. Mandar um alô para todo o pessoal e dizer o seguinte. Flávio Bolsonaro decide parar campanha e ficar em Brasília para tentar barrar o fim da escala 6x1. Meu Deus, gente. Candidato do PL interrompeu a agenda eleitoral para acompanhar a articulação da oposição contra a proposta defendida pelo governo. Pesquisa com esta aponta que 69% dos brasileiros apoiam mudança na jornada de trabalho. É que eles têm um grupo da direita brasileira, e aí é um debate, sobre sempre deu o seguinte, sempre quando tem algo para melhorar a vida dos trabalhadores, diz que o Brasil vai quebrar. Certo? Lá em 62, como instituiu o FGTS, o 13º, foi assim. Quando instituiu o salário mínimo, foi assim. Dizia que ia quebrar. Quando o mundo reduziu a jornada de trabalho para 8 horas diárias, né? Naquela época, 48 horas por semana. Era assim, né? Dizia que ia quebrar, por quê? Porque na Revolução Industrial o pessoal trabalhava de segunda a segunda, até de 12, 16 horas por dia. Depois, com muita luta, tinha o domingo de descanso. Um dia por semana e 16 horas por dia. Depois veio 14, veio 12, aí chegou a 8. É. Aí depois a luta por as 40, veio o 13º, disseram que ia quebrar. Aí veio o Fundo de Garantia, diziam que ia quebrar. Aí veio a redução da jornada para 44, dizia que ia quebrar. Não dá, né, gente? Tem que discutir o crescimento, o aumento tecnológico, a inovação, a produtividade aumentando, menos gente no mercado de trabalho, então tem que ter mais oportunidade para mais gente trabalhar. Porque se bota uma máquina moderna que produz por 10 trabalhadores, onde é que esses 9 vão ir? Pois é. Então, vai ser um debate interessante esta semana em Brasília, né? Esse é o grande debate que está lá em Brasília esta semana. Quem será a favor, quem será contra? Então vai ser... Vamos lá. Além de mudanças na jornada de trabalho, outra prioridade governista é a medida provisória que eliminou a chamada taxa

das blusinhas, cobrança de 20 sobre compras internacionais de pequeno valor. Mas qual é o pequeno valor? Né? Qual é o pequeno? Aí tem o seguinte, 69% dos brasileiros apoia a mudança da jornada, o fim da jornada 6x1. Por que a resistência? Então, para onde vamos? Né? Aí o Rogério Marinho, o senador Rogério Marinho, articula a resistência no Senado. Uma das principais figuras da resistência é o líder da oposição, Rogério Marinho, PL do Rio Grande do Norte. A estratégia passa pelo uso de instrumentos regimentais para retardar a tramitação da proposta, incluindo pedido de vista e resistência à apreciação de emendas. Pois é, que barbaridade. Para onde vai? Ferrabras FM. Mas vamos lá. Bom dia. Agora nós vamos trazer canções, né? Agora nós vamos cantar trazendo uma canção bem bonita que vai ser do meu amigo, minha amiga, cantando pro nosso povo. Berço de Deus.

Ferra Brasa FM, bom dia! Cantando música bem bonita, Vitor e Léo. Cantando pro nosso povo. Deus, eu e no sertão. Uma linda canção.

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1: 7:50.
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0: 7:54.
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2: É, e assim nós vamos. Bom dia, meu amigo, minha amiga. 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E aí vamos, agora setembro, vai ser de perder o taco da bota, né?

0: 7:58.
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0: 8 horas em ponto.
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5: 8 horas em ponto. Vamos lá, né, meu amigo? A Clotilde de Jung, bom dia. Quero mandar um alô aí, bom dia. É, o pessoal mandando, né? O Wilson Moraes, bom dia. O Seu Sérgio, Dona Rosa, bom dia. E aqui vamos embora. Vamos embora, meu amigo, minha amiga. E assim vamos. Agora sim, né? Vamos embora, né? Ferrabras FM, bom dia, vamos embora! Tocando a vida por diante, agora nós vamos cantando pro nosso povo. Célio Freire, Derli Landim, bom dia. Quero mandar um alô aí, dizendo aos trabalhadores desempregados, tá em casa, tem vaga no Calçados Barbosa, tem vaga na Tecno Shoes, meu amigo Valdomiro, tem vaga aí no Calçados, na Calçados H-Kunzer, tem vaga na Beira Rio, Jamarim, tantas outras, Via Marte. Bom dia. Depois, agora setembro, vai ser de perder o taco na bota, né? Porque vai vir muitas semana farroupilha, muita coisa boa, né? Aí eu vou mandar um alô agora para todo o pessoal no trailer, aquele café bem passado, bem fresquinho. Bom dia, Sapiranga, e vamos embora! Mauro da Autolavagem, bom dia. César e Paulinho, alma gêmea.

Ferrabras FM, bom dia! Meus amigos apoiadores da Ferrabras, muito obrigado, bom dia! 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E assim vai, bom dia. Quero mandar um alô pra minha prima Maria Vitória, tá ligada, bom dia. Vamos lá, vamos lá. Ferrabras FM. E assim nós vamos, né? E assim nós vamos. Ferrabras, bom dia. Onde estiver, né? É, Ferrabras. Vamos embora. Quero mandar um alô aí pro Ismael, aquele lanche fresquinho, popular, feito com carinho. Aí é, né, muito melhor, né? Muito melhor. Ferrabras FM. Meu amigo, minha amiga, vamos que bom. 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Vamos lá. 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Que maravilha, que maravilha. 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Um abraço, bom dia! 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Um abraço com a Rose. Bom dia. A Ade Sapiranga. Um dia de cada vez. Sobredado, unidade e recuperação. Reuniões abertas todos os dias, na 20 de setembro, 2907, fundos da Delegacia de Polícia de Sapiranga. O Grupo São Luís, todos os sábados, 19h30, 21h30, nas dependências do Pavilhão Católico São Luís Gonzaga. É, e vamos lá. Vamos lá, meu amigo, minha amiga. E assim vai, né? Tocando a vida. Tocando a vida por diante. É, a gente tem tocando aí, tocando. Aí, então, a AD Sapiranga tem reuniões também no grupo no grupo São José Operário, toda sexta-feira, 19 horas. Mas se você precisar, você liga 996-128040. A AD Sapiranga não deixa ninguém fora, né? Eita coisa bem boa. Encontro aí dos amigos, bom dia. Ajuda mútua. Fé, resiliência e esperança sempre na vida melhor. 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E assim nós vamos. E assim nós vamos, né? Meu amigo, minha amiga. Vamos lá. Vamos lá. Agora eu quero... Vamos dar uma olhada aqui. Vamos dar uma olhada. 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
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Você já pediu teu almoço hoje? Ah, não, né? Não pediu, não. Então vamos lá. 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Nós temos hoje terça-feira. Setembro chegou. 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Que maravilha! Meu amigo, nós vamos ficando por aqui. Hoje a gente agradece a Deus, a audiência. 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
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Hoje, a partir das 14 horas, tem o Brechó do Redentor. Brechó do Redentor, na 20 de setembro, junto ao Centro Evangélico, em frente à Escola Duque. Brechó do Redentor. Aí você chega ali, todo o valor arrecadado é revertido em apoio à Liga e às famílias carentes, compras de fraldas e muito mais. Brechó do Redentor, das 13 às 17 horas. Dona Neuga, é Dona Neuda, Neuga Mises e todas as suas amigas. Muito bem. Também nós temos aí, levantando a questão da solidariedade, esse mês de setembro, o Eduardo Prado precisa da nossa ajuda. Trabalhou no SESI, professor de educação física, jogador de futebol, corredor, atleta e muito mais. Teve, infelizmente, um diagnóstico mieloma múltiplo. E toda ajuda faz a diferença nessa luta pela vida. Então, o Eduardo precisa. Dia 11 de setembro, retirada das 16 às 20 horas, é um cachorro quente beneficente. A retirada na Rua Padre Nóbrega, 32, bairro 7 de setembro. Também, quem precisa da nossa ajuda é o Elson Barbosa, do Amaral. Será no dia 26, o Eduardo dia 11 e o Elson dia 26. A retirada do cachorro-quente beneficente será no residencial Ferrabras, na Avenida 20 de Setembro, 6167, no São Jacó. A solidariedade faz a diferença. 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Ficamos por aqui. Obrigado por tudo. Fiquem com a programação. Depois vem aí o horário político ao meio-dia, depois Júlio Lopes e Anilton Pereira e seu Luiz Aragão encerrando. Obrigado por tudo. Te amo, Jesus. Quem não ama Jesus? Ferrabras FM. 8h17. Voltamos amanhã. Fui!

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1: 8 horas e 23 minutos.
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1: 8:37.
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4: 8 horas e 39 minutos.

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1: 8:49.
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1: 8:52.

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1: 8 horas e 57 minutos.
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5: 8 horas e 59 minutos.

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1: 9:11.
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1: 9:14.

0: Obrigado.
1: Nove horas e 19 minutos.

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1: 9:26.
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1: 9:29.
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1: 9:39.
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3: 9 horas e 43 minutos.

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1: 9:55.
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1: 9:58.

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1: 10:07. 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
3: 10 horas e 9 minutos.

0: 10:15.
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2: Qual que vai ser a desculpa que você vai inventar pra ele hoje, hein? Deixa eu te perguntar uma coisa.

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1: 10:22.
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1: 10:24.

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2: 10:36.
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2: 10:38.

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1: 10 horas e 51 minutos.
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1: 10 horas e 54 minutos.

0: 11:03.
1: Henrique Castro e Henrique Juliano, se liga nessa moda.

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1: 11 horas e 6 minutos.
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1: 11 horas e 8 minutos.

0: 11:13.
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0: 11:16.
1: Você acredita que eu já passei por isso algumas vezes? Todo mundo já passou por essa história. Desce só.
2: Queima em prédio, né?

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1: 11:19.
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0: 11:24.
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2: 11 horas e 35 minutos.
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3: 11 horas e 36 minutos.

12 horas e 46 minutos.

0: 11:58.
1: Guilherme Santiago.
2: Marília. Ai, Loirão. Vamos judiar desse povo.
3: Se ele soubesse a verdade, não estaria contigo. Se ele soubesse os detalhes, passava de amor

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1: 12 horas em ponto.
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2: 12 horas e 26 minutos.
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12:38. 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

12 horas e 42 minutos.

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1: 12:45.
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1: 12:47.
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12:58. 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
1: 13 horas e 5 minutos.
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1: 13 horas e 6 minutos.

0: 13:16.
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1: 13:23.
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1 hora 27 minutos e meio aqui na Rádio Ferrabrada Sapiranga. Boa tarde, gente, vamos em frente. Aqui é o Sintonia Livre com seu amigo Júlio Lopes. Tudo bem por aí? Hoje é terça-feira, 1º de setembro. Ou será que é outubro? Eu nem me lembro. Mas quando flora Maria Mol e lá no meu ranchinho com braça e meia de sol, o pingo troteava ao redor da estaca. Eu consultei a minha guaiaca e digo, suspira, né? Vou sair, não, a volta. É uma programação com músicas do gosto do povo. Eu estou aqui de novo. Use a nossa voz e viva todos nós. 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A Thaís Cristina, a mulher das flores bonitas, das linhas especial para crochê e tricô, na coluna do S2356. 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Passa a sede quem quiser. Depois o homem que não se queixa aí pra mulher. Vamos embora, moçada, porque não adianta molar aí. Nós vamos trazendo dois passarinhos. A música sertaneja está começando!

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0: Olha, gente, agora são 13 horas 44 e meio aqui na Rádio Ferrabras. Temos aqui a lista para quem vai passar a encarar aí as quartas de final, né? Isto. Então você confere comigo aqui, meus amigos. Terça-feira hoje, dia 1º, às 21 horas, tem Atlético Mineiro e Cruzeiro. É. Aí quarta-feira, dia 2, às 21h30, Santos e Palmeiras. E depois tem o Vitória e o Vasco. Então, esses são os jogos aí pelas quartas de final da Copa do Brasil. Jogo de volta, hein? Quem empatou, basta ganhar por 1-0. Quem perdeu, vai ter que faturar o adversário. É isso aí. Então, meus amigos, um abraço a todos vocês que estão ligados na nossa programação. Nesse dia de chuva, desde pela manhã, sai sol e vem uma chuvinha. Não é grande coisa, mas dá para molhar, né? Os bobos que saem na rua sem nada na cabeça. Abraço, minha gente. Os esportistas também estão ligadão aí na Rádio Ferrabras, lá no Sintonia Livre, aqui na sua tarde. Vamos ouvir os nossos apoiadores.
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5: 13:47, mas 44, segundo aqui na rádio Terra Brás FM. Pois olha, parou ali uns cara e me perguntaram: vou pra direita ou vou pra esquerda? Como eu não estou conseguindo entender esse povo, eu disse: olha, segue na reta. Segue reto, isso. 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

Então cê, vamos trazendo música ainda sertaneja aqui. Rick Renner, nós tropica, mas não cai.

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4: 13 horas e 53 minutos.

0: Show de bola, moçada.
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2: 13 horas e 56 minutos.

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10: 14 horas e 1 minuto.
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14h05, mais 15 segundos aqui na Ferrabrás. Um abraço a todo esse povo maravilhoso que estão por aí esparramado ouvindo a nossa programação. Outros estão no seu trabalho, cada um nos seus afazeres, e cada um se diverte com aquilo que faz, tá certo? Nós por aqui vamos levando Sintonia Livre até as 5 horas da tarde, levando a música com o melhor som da cidade aqui de Sapiranga. Lembrando que o bom mesmo é viver, deixar viver e ajudar a viver. Vamos embora, trazendo mais música. Música sertaneja, sem demora, vem uma música aí, gaúcha, né, com o saudoso Pedro Hortaço.

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0: 11:16.
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8: Certinho, 14:19 aqui na Ferra Abraço. É a hora certinha com a pontualidade aqui, tô. Se confere com eu. Olha, uma moça, uma mulher, estava há 6 meses com um camarada e estavam juntos. Então ela descobriu no seu celular alguns vídeos que ele seria um pedófilo, né? Algumas fotos, enfim, e ela vai e denuncia o homem. Não teve medo, e o cara foi preso. É crime, denuncia, faça como essa fez, tá certo? Apreensão de caça-níquel em Sapiranga, sexta-feira. É, numa investigação aí, foram presos. Num jogo que o Neymar estava jogando no Santos, a criançada afluía muito para ele, né? Querem muito bem ele. E um menino, que é da torcida do Corinthians, pediu a camiseta para ele. E o Neymar deu a camiseta. Mesmo sendo adversário, né? Mas não tem importância. O pessoal se levantou contra a torcida, o próprio Corinthians se levantou contra. E já deu uma baita bagunça. É, a intenção do menino era ganhar uma camiseta do Neymar, né? Ele admira o Neymar, enfim. Por mais que seja da outra equipe. Mas nem isso não dá pra fazer, né? Que barbaridade. Vai conferindo comigo aqui o quilômetro 11. Todos os nossos ouvintes estão ligados à programação na cidade, nos bairros e nas vilas e no interior.

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6: 14:34.
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0: 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Abraço pessoal aí da padaria Panzé também, sempre ligando, volta e meia estão conversando comigo, perguntando e aí para conferir a musicalidade que eles gostam de ouvir também, né? Isso. Nossos amigos vigilantes também, que gostam de ouvir a programação aqui, né? Aí ficam lá no seu posto de trabalho, curtindo a nossa programação. Tem o João, tem o Adelar e outros mais. Pessoal aí também da do Centenário, o Alcemar, isto, gosta de ouvir uma música bonita aqui também. Obrigado pela sua audiência. Dalsim e banda Ouro é pra acabar. Esse é o Flávio Dalsim.
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0: 14h44.
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0: Olha, gente, agora são 14 horas mais 46 e meio.
1: 14 horas e 46 minutos.
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8: E a hora certa, 2h52, com mais 20 segundos aqui na Ferrabras FM. As nuvens marcam presença nesta terça-feira na região das Missões e ao longo do dia, porém, o sol deve voltar a aparecer entre a nebulosidade, com a temperatura podendo chegar aos 20. Para quarta e quinta-feira, a previsão indica a continuidade do tempo seco, com variação de nebulosidade, temperaturas mais amenas. A partir dessa sexta-feira, a tendência é de queda nas temperaturas e o frio deverá ser mais sentido durante as noites e no amanhecer, condição que deve se repetir também ao longo do fim de semana. É uma previsão que vem lá das Missões. Assim como hoje tinha chuva aqui, também tinha, mas a previsão de aparecer o sol, porque aqui também aparece o sol de vez em quando, e a temperatura está nessa base aí. Já vem de lá com 20 graus, e vai ter tempo bom, a partir de quarta, quinta, depois vai cair a temperatura. É, mas esperamos que dê um fim de semana de tempo sem chuva. Até porque os arrozeiros, os plantadores de arroz, já faz dias que estão sem poder seguir a sua plantação, temendo assim que vai haver uma escassez no arroz. Não pode, mas não tem como plantar, né? Nem mesmo aqui, nem mesmo num lugar assim que seja alto, não tem como escoar até a terra aí para plantar. E muito menos nas vargens, né? Terra plana onde você planta arroz. Aí então tem que esperar dias de tempo seco. O que fazer? Esperar para que Deus tenha misericórdia e piedade dos nossos queridos plantadores de arroz, para nós ter o arroz gostoso para comer com feijão e ovo frito, minha gente. Pessoal lá da minha terrinha, indústria musical, deixa que o povo fale.

0: 14:58.
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9: 15 horas em ponto.
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15:34 aqui na Ferrabras FM. Aqui Sapiranga está começando já a semana Farroupilha, né? É acampamento em quantia ali no Parcão. Gente de todos os lados para essa comemoração que vai até o dia 20. É o tempo do gaúcho. Agora tem uns cueras aí que nunca bota e bombacha, nem lenço no pescoço, nem chapéu. Agora quando chega a semana para roupir, daí não me aparece aí também de bota e chapéu e coisa. Quem usa traje de gaúcho usa sempre. Até dormindo, mas isso dorme de bota e espora e não frouxa. Ô minha gente, aí convém eu divulgar aqui, porque lá das nossas beiradas, lá das missões, as lojas Becker. Um abraço ao pessoal da loja Becker que estão vindo aí. Ou até mesmo nós conversamos aí. Eu digo, eu sou de lá, da matriz da loja Becker, Cerro Largo, né? Então agora, o presidente lá, fundador das lojas Becker, ele está investindo 7,5 milhões. Veja bem. Para melhoria no asfalto que sai para Guarani das Missões. Então as lojas Becker, convém lembrar, tem no centro da cidade, porque a cidade lá é uma cidade das mais pequenas, né? No interior tem lá em torno de 12 mil habitantes, porque se emancipara em alguns lugares. Então, mas a cidade é poderosa, né? Então no centro, menos de 3 quadras uma da outra, tem as lojas Becker. Aí para a esquerda, quem vai sair para Roque Gonzaga, tem outros depósitos grandes da loja Becker. E foi construída, antes de eu vir para cá também, mas isso muito grande, os prédios, na saída de Cerro Largo para Guarani das Missões. Lá, como dizia um cara, meio na cerveja, lá é coisa grande, né? Então, agora, o chefão da loja Becker, Emanor, ele está investindo 7,5 milhões em asfaltamento. 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Está melhorando. E além do mais, ele mesmo contratou a firma para fazer o trabalho, não dependendo da prefeitura, né? 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Isso. Então, parabéns às lojas Becker da cidade de Cerro Largo, que está esparramada por aí, Rio Grande afora. É. Em muitos lugares, são muitos, são dezenas, são centenas de lojas. Por aqui nós vamos trazendo um músico, deu um pancadão de chuva aqui, mas não quer parar, mano. Mas é bom ter que dar um jeito, né? De se esconder da chuva. Então nós vamos trazendo João Bosco e Vinícius, Chuva.

0: horas e 13 minutos.
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5: 15 horas 16 minutos aqui na Ferrabras. Olha, o Grêmio devolveu a confiança e Everton, o goleiro, respondeu em campo. O goleiro reconheceu a oportunidade recebida no tricolor, classificou a decisão de assinar aí com o clube como um dos maiores acertos da sua carreira. Olha aí, a declaração mostra o impacto que o Grêmio teve na retomada do jogador, que ganhou espaço, responsabilidade e apoio. É o grande goleiro do Grêmio aí. O Everton deixou de ser apenas uma aposta e passou a representar segurança para a equipe. A identificação construída rapidamente aumenta o peso de suas atuações e transforma cada defesa importante em uma resposta para quem acreditou nele desde o início. Então o Everton agradeceu ao Grêmio, né, e afirmou que assinar com o tricolor foi um dos maiores acertos da sua carreira. Que tal?

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Aqui agora são 15 horas com mais 19 minutos, 19 mengotes, como dizia um alemão lá na rádio de celular. 15 com 19 mengotes, isso, aqui Zezé de Camargo e Luciano, tão linda e tão louca, assim é ela.

0: 11:26.
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0: Esse é o que, barbaridade? Será que me esqueceu? 3h29, 3h30.
1: 15h29.
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1: 15h31.
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1: 15 horas e 36 minutos.
2: É isso aí, um abraço a todo o pessoal que está ouvindo, nosso amigo Carlos lá de Campo Bom, nos passou aqui, está ouvindo, disse que com essa chuvinha aí, nada melhor que ouvir a rádio. Pelo abraço com a sua programação aqui na tarde, né? Isto. E aqui, Carlos, aqui também. Dá uma parada se ele morre. Começou garoa novamente. Eu acho que vocês estão mandando aí de Campo Bom pra cá. E um ventinho também. Olha aí. Um abraço, Carlos. Pessoal aí de Campo Bom, sempre ouvindo a nossa programação Sintonia Livre pra vocês.

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0: 15:46.
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2: É, minha gente, agora são 15:46:20 e a justiça condenou um advogado a devolver 7 milhões a um cliente e paga outros 5 mil, ou melhor, 7 mil com 7 e paga outros 5 mil por danos morais após não repassar o valor de um acordo. Então o advogado não repassa o dinheiro de acordo e é condenado a devolver 7 mil e pagar 5 mil por danos morais. Que tal isso, hein? Mas que tal essa? Aprontou para o seu cliente, o advogado. Mas minha gente sabe que está chegando agora o Baitaca Véia aí com o Fundo da Grota para toda a rapaziada e aqueles que estão aí acampados já para esses dias de semana para Farroupilha. Do Fundo da Grota. Boa tarde. Mas então, buenas, tchê.

0: 15h53.
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1: Dezesseis horas e oito minutos.

0: 16 horas e 15 minutos.
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0: 16 horas e 17 minutos.
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0: 16:32.
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0: 16:35.
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0: 16:36.

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9: 16:50.
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1: 16 horas e 53 minutos.
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2: 17 horas em ponto.
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4: Cinco horas, 20 minutos, 5:20.

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0: Aquele abraço lá pro Ivo Caetano, né? Ou também o seu César, né? Os dois ligados conosco, né? Nós que estamos com problemas aqui, não estamos transmitindo via Facebook, tá? Nós não estamos transmitindo via Facebook. Então, através do rádio ou através da nossa plataforma www.radioferrabras.com.br.
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0: 5 horas 23 minutos, vou trazer para vocês Sublime Renúncia.

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3: 17 horas e 36 minutos.

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3: 17 horas e 40 minutos.

0: 5:17, 5:17, eu vou trazer para vocês. Não, primeiro nós temos que atender os nossos apoiadores culturais. 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
0: Vamos trazer música, vou trazer para vocês Milionário José Rico. A pé na estrada.

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3: Seis horas 56 minutos. 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
3: face. E nós vamos com música, vou trazer pra vocês a Camisa Branca.

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1: 18:03.
2: Chegamos ao final de mais um dia. Chegamos ao final de mais uma tarde e queremos, neste momento, agradecer a Deus por tudo que Ele tem nos alcançado. Deus Pai Todo-Poderoso, muito obrigado pelo dia que me deste, por ter me acompanhado nesse dia e guiado meus passos. Obrigado porque hoje pude sentir o seu abraço e a sua paz, mesmo em meio aos desafios que enfrentei nesse dia. Obrigado porque nunca me abandonas. Tu és meu auxílio fiel, meu socorro presente e meu pai amoroso que cuida de mim. Obrigado pela natureza maravilhosa que nos deste e nos cerca com um sustento, beleza e abrigo. O Senhor é o Deus bom e bondoso que cuida de cada detalhe, por isso hoje te agradeço por cada uma de suas bênçãos. Obrigado por minha família, por meus amigos, meus colegas de trabalho e pelos meus ouvintes. Deus soberano, a tua bondade e fidelidade têm me acompanhado de perto, por isso o meu coração se enche de gratidão. Senhor, ajuda-me a ter um coração grato em todos os momentos. Quero viver focado na tua bondade, agradecendo por tudo o que o Senhor fez, faz e fará por mim e por todos nós. Senhor, continue comigo. É o que eu lhe peço, em nome de Jesus. Amém. Ave Maria, cheia de graça, o Senhor é convosco. Bendita sois vós entre as mulheres, e bendito é o fruto do vosso ventre, Jesus. Santa Maria, Mãe de Deus, rogai por nós, pecadores, agora e na hora de nossa morte. Amém.

0: 6h08 e nós vamos aos clássicos da música sertaneja.
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6:54, 6:54. Nós vamos chegando ao final de mais um programa Entardecer na Cidade. Deixo um abraço para cada um, para cada uma. Um beijo no coração de todos vocês. Eu estou indo embora. Volto às 5 amanhã, às 5 da tarde. Tchau, fui.

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2: Em Brasília, 19 horas. Está no ar a Voz do Brasil. As notícias do governo federal que movimentaram o país no dia de hoje.
3: Olá, boa noite.
2: Boa noite para você que nos acompanha em todo o país.
3: Terça-feira, 1º de setembro de 2026.
2: E vamos aos destaques do dia.
3: Economia brasileira.
2: PIB cresce 0,5% no segundo trimestre do ano.
3: Aumento foi impulsionado pela agropecuária. Márcia Fernandes.
4: O principal crescimento foi impulsionado pelo desempenho da pecuária e da produção de alimentos como café e soja.
2: Mudança no calendário. Começa hoje a escolha do Simples Nacional para o ano que vem.
3: Pequenas empresas têm até 30 de setembro para escolher novo modelo da reforma tributária. Cleide Lopes.
5: Elas poderão optar como irão recolher o imposto sobre bens e serviços e a contribuição sobre bens e serviços.
2: Campanha alerta passageiros sobre consequências de atos de indisciplina em voos e aeroportos.
3: E vamos falar também dos direitos dos viajantes.
2: ANAC Passageiros recebe relatos contra empresas aéreas. Yuri Sherman, gerente da agência, destaca o serviço.
6: É muito importante a gente estimular a utilização da nossa plataforma como uma alternativa mais rápida, mais célere e mais resolutiva até do que o Poder Judiciário.
3: E hoje na apresentação da Voz do Brasil, Luciana Vasconcelos e Luciano Seixas.
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3: O governo reuniu especialistas e gestores para discutir os efeitos das apostas online, nas chamadas bets, na vida dos brasileiros.
2: A ideia é fornecer subsídios para novas medidas na regulamentação do setor.
3: Participaram da primeira reunião entidades ligadas à saúde, indústria, comércio, setor artístico e cultural e crianças e adolescentes.
7: Um dos tópicos foi o impacto das bets na saúde brasileira. A regulamentação da propaganda foi elencada como alternativa a este problema. O ministro da Saúde, Alexandre Padilha, classificou o vício em jogos online como um problema de saúde pública e destacou que o Sistema Único de Saúde oferece atendimento online para ludopatas.
8: Quando a pessoa entra no meu SUS digital, solicita a consulta e começar o plano terapêutico, tem um conjunto de psicólogos e psicólogas que vão atender essa pessoa, pelo menos 10 consultas, depois você pode renovar esse plano para mais 10 consultas, pode continuar a consulta.
7: Leandro Domingos Teixeira, vice-presidente financeiro da Confederação de Bens, Serviços e Turismo, CNC, destacou o impacto das bets sobre o comércio brasileiro e defendeu tributação e limitação do número de plataformas no país.
9: Defendemos uma rigorosa fiscalização sobre os jogos online, ampliando a tributação incidente, já que a atividade que exerce são nocivas à saúde dos apostadores e também à economia popular.
7: Nem as crianças escapam dos riscos envolvendo as apostas online, como destaca Maria Melo, coordenadora do programa Criança e Consumo do Instituto Alana.
10: As plataformas de aposta replicam de forma ainda mais agressiva a mesma lógica de exploração comercial que a gente vê nas redes sociais hoje, que é baseada em desenho viciante, recompensa variável, gamificação e muitas vezes o uso de crianças como vetor de marketing. O uso de influenciadores mirins de até 6 anos de idade.
7: Os participantes da reunião também apresentaram como sugestão a proibição das plataformas de jogos online no país, a criação de programas de saúde mental nas empresas, implantação de estratégias de fiscalização e monitoramento dos sites de aposta, principalmente os ilegais. As propostas serão estudadas pelo governo e servirão de base para as políticas de regulamentação das bets no país. Reportagem Graziele Bezerra.
2: O produto interno bruto brasileiro cresceu 0,5%.
3: O indicador mede o valor de todos os bens e serviços produzidos pelo país.
11: O produto interno bruto, PIB, que mede a soma de todos os bens e serviços produzidos no país, cresceu 0,5% no segundo trimestre de 2026. Os dados são do Instituto Brasileiro de Geografia e Estatística, IBGE. Foram movimentados 3 trilhões e 400 bilhões de reais no segundo trimestre. O principal crescimento foi no setor agropecuário, impulsionado pelo desempenho da pecuária e da produção de alimentos como café e soja. O coordenador de contas nacionais do IBGE, Ricardo Moraes, detalha os setores que tiveram destaque.
12: O produto interno bruto cresceu 0,5% no segundo trimestre em relação ao primeiro trimestre de 2026. Na série com ajuste sazonal, os maiores destaques foram a extrativa mineral, com crescimento de 3,4%, a agropecuária, com 2,8%, e os serviços de informação e comunicação, com crescimento de 2,1%.
11: Entre os demais setores que apresentaram resultados positivos, o setor de serviços cresceu 0,2% e a indústria avançou 0,1% na comparação com o trimestre anterior. A economista Maria de Lourdes Molo explica o que significa esse índice.
13: E é o valor total da produção de bens e serviços finais que são obtidos pelo país em território nacional em determinado período de tempo, geralmente um ano. Em geral, a produção é medida em unidades monetárias. Ele representa tudo que a economia produz, que para essa produção existem empregos, existem salários, existem lucros. As rendas das pessoas são geradas a partir da geração desse produto.
11: Também foi registrado o crescimento do PIB em relação ao ano passado. Na comparação com o segundo trimestre de 2025, o índice teve alta de 2%. Reportagem, Márcia Fernandes.
14: A implantação da reforma tributária está dando mais um passo.
3: A partir de hoje, pequenas empresas devem optar pelo Simples Nacional e a forma de recolhimento do IBS e da CBS em 2027.
14: O prazo vai até 30 de setembro.
15: Micro e pequenas empresas enquadradas no Simples Nacional terão uma nova decisão tributária para tomar ainda em 2026. Entre os dias 1º e 30 de setembro, elas poderão optar como irão recolher o imposto sobre bens e serviços e a contribuição sobre bens e serviços no primeiro semestre de 2027. Pela nova regulamentação, as empresas poderão continuar recolhendo o IBS e o CBS dentro da guia única do Simples Nacional ou optar pelo chamado regime regular, no qual os dois tributos serão calculados e pagos separadamente. A escolha pelo regime regular não significa sair do Simples Nacional. A empresa continuará no regime simplificado para os demais tributos, mas seguirá regras próprias para calcular e pagar o IBS e CBS. A microempresária do ramo de alimentação do Rio Grande do Sul, Carolina Kader, disse que ainda não fez a opção, mas vai decidir com o seu contador a melhor opção.
16: Eu acho que para isso a gente tem que ter, enquanto empresário, orientação contábil, assim, né? Para poder fazer essa escolha e optar pela melhor forma de fazer essa declaração tributária.
15: O contador Reginaldo Moraes da Silva destaca a importância dessa opção.
17: O IBS, o CBS, ele vem com a reforma tributária, tá? Tá mudando dois impostos, o PIS e o COFINS. Eles deixarão de existir num processo de transição a partir do ano que vem. E aí, o que acontece? Com essa mudança, o IBS e o CBS, que é o IBS, que é o de serviço, e o CBS, que é o de comércio, basicamente, né? A gente vai conseguir aproveitar crédito dos nossos fornecedores.
15: As empresas que fazem parte do Simples Nacional continuarão enquadradas automaticamente. Reportagem, Cleide Lopes.
14: Para o empresário individual, não mudou o prazo. O período de solicitação de opção para se tornar ou permanecer sendo MEI permanece em janeiro.
3: E se você tem dúvidas, acesse ainda o site gov.br/Receita Federal.
14: E uma dica, no YouTube da Receita tem um vídeo que pode ajudar o pequeno empresário na hora da escolha.
3: empresas brasileiras que tiveram as exportações afetadas pelas novas tarifas dos Estados Unidos podem ter mais tempo para cumprir compromissos tributários.
14: O Ministério do Desenvolvimento, Indústria, Comércio e Serviços regulamentou a prorrogação por mais um ano do chamado drawback suspensão.
3: O regime suspende o pagamento de tributos na compra ou importação de insumos usados na produção de bens destinados à exportação.
14: Na prática, a empresa assume o compromisso de exportar o produto dentro de um prazo determinado. E é justamente esse prazo que poderá ser ampliado.
3: Só no mês de julho, a aviação civil brasileira registrou quase 12 milhões de viajantes em voos nacionais e internacionais.
14: Desse total, cerca de 9 milhões e 100 mil foram em voos domésticos, um crescimento de 1,9% em relação ao mesmo período do ano passado.
3: E é nesse cenário, com tanta gente viajando para dentro e fora do país, que foi lançada a campanha para alertar passageiros sobre consequências de atos de indisciplina em voos e aeroportos.
14: Para se ter uma ideia, o Brasil registrou 881 casos de indisciplina no transporte aéreo entre janeiro e junho deste ano.
3: 154 episódios estão inseridos em categoria 3 de resolução da ANAC, Agência Nacional de Aviação Civil. Isso significa que a ocorrência pode comprometer a segurança operacional.
14: Para conhecer melhor a resolução da ANAC, que cria regras para atos de indisciplina nos aeroportos e a bordo, vá em pareceexagero.com.br.
3: Agora a gente vai falar sobre os direitos dos passageiros. E a ferramenta ANAC Passageiros, que ajuda a orientar usuários e mediar reclamações contra companhias aéreas.
14: Sobre o assunto, conversamos com Yuri Sherman, gerente de regulação das relações de consumo da ANAC. Acompanhe. Olá, nós estamos com Yuri Sherman, gerente de regulação das relações de consumo da ANAC. Boa noite, muito obrigada pela sua presença aqui na Voz do Brasil.
18: Boa noite, Luciano.
14: Yuri, vamos começar falando qual é o papel da ANAC na proteção dos passageiros.
18: Obrigado pela oportunidade de esclarecer, Luciana. Essa nossa atuação, ela se dá por duas frentes. Tá? Uma frente voltada a garantir um ambiente econômico favorável à vinda de novas empresas, para que a gente tenha mais concorrência no nosso setor. E no fim do dia, mais concorrência é bom para o consumidor, né? Gera mais oferta de serviços, mais oferta de produtos, mais opções de tarifas para os passageiros. E a gente tem uma segunda frente, que é diretamente voltada à garantia de direitos essenciais aos passageiros. Isso se dá não só por meio da nossa norma, mas pela nossa atuação fiscalizatória, né? Onde a gente tem ali uma atuação nos aeroportos, a gente acompanha remotamente também o cumprimento dos deveres das empresas. A gente tem também uma atuação de educação para o consumo, né, para que os passageiros conheçam seus direitos, conheçam seus deveres. E ainda nessa linha de garantir direitos, a gente cria um ambiente propício à resolução de conflitos de consumo.
3: Como é que a agência tem atuado para prevenir problemas e estimular a solução desses possíveis conflitos?
18: No primeiro momento, Luciano, por meio da fiscalização, né? Por meio da fiscalização que a gente vai ali a campo, né? Que as empresas veem que a gente está atuante, né? Que a gente está ali acompanhando o que, que elas estão fazendo. As empresas veem que cumprir as regras é fundamental, né? É necessário. Agora, o transporte aéreo, ele é muito complexo, né? Tem várias complexidades no transporte aéreo e, por isso, intercorrências podem acontecer. No caso de intercorrências, você só fiscalizar, você só punir, não resolve os problemas individuais, né? E é daí que vem a nossa atuação voltada à resolução de conflitos. E a gente faz isso tanto pelo monitoramento do saque das empresas, né? Vendo como que as empresas estão respondendo ali no saque, como que os atendentes das empresas estão preparados para responder às demandas dos passageiros. E a gente faz isso também por meio de uma plataforma de resolução de conflitos, que é o ANAC Passageiro.
14: Bem, Yuri, falando em conflitos, nós ouvimos alguns passageiros que tiveram problemas durante a viagem. Uma delas foi a Amanda Evangelista, que teve problema com a bagagem. Vamos ouvir?
19: Oi, meu nome é Amanda, tenho 35 anos, sou residente de Brasília. Recentemente, voltando de Foz do Iguaçu, no Paraná, eu despachei a minha mala pela companhia aérea e Chegando no destino, chegando em Brasília, eu verifiquei que itens da minha mala, como perfume, tinham sido roubados, furtados de dentro da minha mala, enquanto a mala estava sob responsabilidade da companhia aérea e do aeroporto, já que ela não estava comigo. Eu queria saber o que fazer nesses casos.
14: Yuri, o que a gente pode falar para Amanda?
18: Bom, em primeiro lugar, a gente está diante de um cometimento de um crime, né? Então é imprescindível que a Amanda registre a ocorrência policial, né, para que tenha a devida apuração policial. E registrada a ocorrência, ela precisa fazer um protesto junto à empresa aérea na primeira oportunidade, né? Então, assim que ela verificou que tinha algum item faltando na sua bagagem, ela faz o protesto junto à empresa aérea e aguarda a resolução. Caso a empresa não resolva o problema, né, considerando que a empresa tem a obrigação de reembolsar por esses itens surrupiados, né, pela violação da bagagem, aí a Amanda pode registrar uma reclamação na plataforma ANAC Passageiro e lá a empresa vai responder e a ANAC também vai monitorar toda essa situação em âmbito coletivo, né?
3: Tá certo. Tem também aqui a reclamação da Ana Cláudia Ferraz sobre atrasos de voos. Vamos ouvir.
20: Oi, meu nome é Ana Cláudia Ferraz, moro em Rio Branco, no Acre. Recentemente tive um problema num voo que a gente teria que embarcar meia-noite, né, no horário Acre, e embarcamos, só que permanecemos 3 horas dentro da aeronave, porque a aeronave apresentou problemas. Depois de 3 horas, eles cancelaram o voo, e no cancelamento do voo eles não ofereceram hotel, nem lanche, nem alimentação, e só conseguimos chegar em casa 6 horas da manhã. E nesse caso, como que a gente procede?
18: No caso de atraso de voo, a partir de 1 hora, a empresa é obrigada a fornecer facilidades de comunicação. A partir de 2 horas, é obrigada a fornecer alimentação. E a partir de 4 horas, a empresa é obrigada a fornecer hotel, hospedagem, para quem não for residente naquela localidade do atraso. Né? Então, ainda que nessa situação a passageira estivesse dentro da aeronave, né, e permanecido lá durante 3 horas, depois de 2 horas, a empresa deveria ter fornecido essa assistência material de alimentação e, resolvida ali a questão da reacomodação em outro voo, deveria encaminhar os passageiros ou para o hotel, né, para que aguardasse ali, né, como, pelo que eu entendi, houve pernoite, ou encaminhar os passageiros para sua residência e depois também custear o retorno do passageiro até o aeroporto.
14: E agora ela pode fazer uma reclamação no ANAC Passageiros?
18: É imprescindível que ela faça uma reclamação no ANAC Passageiro, tá, Luciana? A nossa plataforma é uma plataforma que propicia a resolução de conflitos individuais. Então ela vai registrar uma reclamação. A empresa vai ter até 10 dias para responder. E depois disso o passageiro vai avaliar como que foi essa resposta da empresa. E a ANAC está ali nos bastidores acompanhando tudo, né, vendo como que em âmbito coletivo se dá essa atuação das empresas, onde que as empresas estão pecando, como que a gente vai utilizar aquilo para direcionar nossos esforços fiscalizatórios. E a gente tem tido resultados positivos com a plataforma, né, resultados que a gente precisa compartilhar, né, coisa de 80% de resolutividade, um tempo médio de resposta pelas empresas na casa de 4 dias. Então é muito importante a gente estimular a utilização da nossa plataforma como uma alternativa, né, mais rápida, mais célere e mais resolutiva até do que o Poder Judiciário.
3: É um aplicativo ou um endereço na internet?
18: A gente tem a versão web, né, do ANAC Passageiro, e a gente tem a opção de acesso também por meio do Super App da ANAC. Os dois são possíveis. Então, entrando ANAC Passageiro, gov.br/ANAC Passageiro, o passageiro entra lá na nossa plataforma, consegue se informar sobre seus direitos e consegue registrar a sua reclamação.
14: E é mais fácil, fica mais rápido resolver os problemas?
18: Muito mais rápido. A gente tem informação clara, com linguagem simples. As empresas, como eu disse, né, têm respondido num tempo muito ágil, né, com um índice de resolutividade que a gente tem considerado satisfatório. Então, agradeço aí pela oportunidade de compartilhar a nossa plataforma.
3: Muito bem, nós conversamos com Yuri Sherman, gerente de regulação das relações de consumo da ANAC, aqui na Voz do Brasil. Muito obrigado por sua presença.
18: Obrigado a vocês pela oportunidade.
0: será realizado o dia C de capacitação destinado a profissionais de segurança pública que atuam na prevenção e enfrentamento da violência contra a mulher.
3: A formação será realizada presencialmente nas 27 capitais do país, com transmissão simultânea para 80 municípios.
0: A medida integra um pacote de medidas anunciadas nessa semana, ainda dentro do Agosto Lilás, que teve como objetivo conscientizar a população sobre a importância da proteção de mulheres e meninas no país.
3: Além da qualificação, foram assinadas duas portarias. É o que vamos ouvir agora na reportagem de Luciana Colares de Holanda.
21: A primeira portaria contou com a adesão de todos os estados e do Distrito Federal e estabelece a Secretaria Nacional de Segurança Pública como responsável pela avaliação dos planos estaduais e distrital de combate à violência contra a mulher. A elaboração caberá aos entes federativos. Para Michele Gonçalves dos Santos, diretora de ensino e pesquisa da Senasp, a medida contribui para a execução das políticas públicas na área.
22: Reforça a objetividade e a transparência da avaliação desses planos estaduais e distrital, planos esses que são instrumentos bastante efetivos e fundamentais para o planejamento e para a execução das políticas de enfrentamento da violência contra mulheres e meninas em todo o país. Assegura também uma aplicação mais transparente, mais célere e eficaz dos recursos do Fundo Nacional de Segurança Pública para esse fim.
21: A segunda portaria institui um grupo de trabalho para a elaboração de um protocolo nacional de atendimento às vítimas de violência sexual. A ideia é um atendimento mais qualificado em todas as delegacias do país. Além disso, foi anunciado um dia de capacitação em 2 de setembro, chamado de Dia C, destinado a profissionais de segurança pública nas 27 capitais do país. O ministro da Justiça e Segurança Pública, Wellington Lima, falou sobre a importância dessa articulação institucional.
23: A violência contra as mulheres não pode ser enfrentada por uma instituição isoladamente. Portanto, estabelecemos os parâmetros, produzimos conhecimento, capacitamos os profissionais e integramos as instituições.
21: Também foi lançada uma publicação da Escola Nacional de Segurança Pública sobre o tema, que reúne evidências para o enfrentamento às violências de gênero, ainda em celebração às 2 décadas da Lei Maria da Penha. Reportagem Luciana Colares de Holanda.
24: Dicas do Enem.
25: Meu nome é Caroline Santos e a minha dúvida é: como melhorar o meu repertório para a redação?
0: Quem responde pra gente é Juliana Bessa, professora de Sociologia. Vamos ouvir.
26: Galera, para a prova do Enem, é importante a gente pensar que a gente tem 3 sociólogos importantes, o Durkheim, o Max Weber, o Karl Marx. Mas é importante que você consiga aplicar as ideias deles aos outros temas que são importantes, assim, como cidadania, movimentos sociais, desigualdade social e também política, poder e Estado. São mais ou menos esses temas que você vai ver na prova do Enem. E é importante também pensar que esses temas dentro, por exemplo, de movimento social, você vai encontrar também na redação. Na redação, nos últimos anos do Enem, a gente teve temas como a questão de desafios para a população negra, para os povos indígenas, a questão das mulheres também, a invisibilidade do trabalho feminino. Então, essas são grandes áreas. Mas a gente pode pensar vários temas aí dentro.
0: A prova de redação do Enem será realizada no dia 8 de novembro. 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
3: A Companhia Nacional de Abastecimento, a Conab, recebe até amanhã propostas para o fornecimento de 5.368 cestas de alimentos.
0: Elas serão destinadas a famílias indígenas do Rio Grande do Sul e Santa Catarina em situação de insegurança alimentar e nutricional.
3: A adesão pode ser feita de forma 100% digital, como explica Everton Santos, diretor de Normas e Sistemas de Logísticas do Ministério da Gestão e da Inovação em Serviços Públicos.
27: A agricultura
1: estruturas familiares, cooperativas e associações já podem acessar o site do Contrata Mais Brasil, conferir o edital e participar. Basta fazer o cadastro na plataforma, informar quais alimentos pode fornecer, escolher a oportunidade e enviar a proposta. Tudo em um só lugar.
0: E atenção, os interessados na venda de alimentos devem acessar o site contratamaisbrasil.sistema.gov.br. Vamos repetir? contratamaisbrasil.sistema.gov.br.
3: E essas foram as notícias do Governo Federal.
0: Uma realização da Secretaria de Comunicação Social da Presidência da República.
3: Com produção da empresa Brasil de Comunicação.
0: Fique agora com as notícias do Poder Judiciário e do Congresso Nacional. Uma boa noite.
3: Boa noite para você e até amanhã.

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1: Você vai ouvir agora notícias do Poder Judiciário.
2: Presidente do STF abre seminário internacional que discute desafios do uso da inteligência artificial no judiciário.
3: Relator no STJ mantém prisão preventiva de tenente-coronel da Polícia Militar de São Paulo, acusado de matar esposa.
2: TSE lança plataforma para combater a desinformação durante o processo eleitoral.
3: Boa noite, eu sou Leandro Bezerra.
2: Eu sou Walter Lima.
3: O Supremo Tribunal Federal abre segundo o Seminário Brasil-Itália da Rede Internacional sobre Sistemas de Justiça e Democracia.
2: O encontro discutiu os impactos da inteligência artificial no judiciário. Marta Ferreira.
4: Na abertura do evento, o presidente do Supremo Tribunal Federal e do Conselho Nacional de Justiça, ministro Edson Fachin, citou riscos concretos do uso da inteligência artificial que desafiam a magistratura, como citações jurisprudenciais inexistentes, vieses discriminatórios reproduzidos a partir de base de dados históricos e a opacidade dos modelos. Na avaliação do ministro, porém, a resposta a esses riscos não pode paralisar a inovação.
5: O caminho parece no ser o da experimentação supervisionada, ambientes controlados, registro de ferramentas certificadas, formação obrigatória da magistratura, comitês técnicos e éticos permanentes.
4: A agenda internacional continua amanhã e quinta-feira, com a 17ª Jornada Ítalo-Hispano-Brasileira de Direito Público. O encontro reúne no STF pesquisadores e especialistas dos três países para o intercâmbio acadêmico e a análise comparada de questões relacionadas ao direito constitucional e ao direito público.
3: O ministro do STJ, Reinaldo Soares da Fonseca, manteve a prisão preventiva do tenente-coronel da Reserva da Polícia Militar de São Paulo, Geraldo Leite Rosa Neto.
2: O PM é acusado de matar a esposa, também policial militar, Fátima Uchoa.
6: Pela investigação, em 18 de fevereiro deste ano, na capital paulista, Geraldo teria atirado na cabeça da companheira após discutirem. Depois, teria deitado o corpo dela no chão e alterado a cena do crime para simular suicídio, colocando a arma do crime na mão da vítima. Em abril, o ministro Reinaldo Soares da Fonseca definiu a competência do Tribunal do Júri para julgar a ação penal. E agora, ao negar a liminar, que é uma decisão provisória, o relator no STJ destacou que a prisão cautelar é necessária diante do risco de interferência na produção das provas e dos indícios de que o militar teria tentado alterar a cena do crime. O julgamento definitivo do habeas corpus caberá à quinta turma do STJ.
3: TSE lança plataforma para combater a desinformação durante as eleições.
2: A iniciativa reúne orientações para auxiliar no enfrentamento de conteúdos falsos. Guilherme Firmino.
7: O TSE lançou nesta terça-feira a plataforma TSE Facilita, Plataformas Digitais em Ação. A ferramenta facilita o acesso a informações e orientações sobre a atuação da Justiça Eleitoral e das empresas de tecnologia no combate à desinformação. Para o presidente do TSE, ministro Cássio Nunes Marques, o tribunal e as plataformas têm atribuições e capacidades que se complementam no enfraquecimento aos desafios do ambiente digital. A expectativa é que a ampla divulgação dos materiais contribua para dar mais efetividade às decisões da Justiça Eleitoral.
3: Justiça Federal condena homem que compartilhava na internet imagens de abuso sexual infantil.
2: A denúncia foi apresentada pelo Ministério Público Federal, Sabrine Menezes.
8: Segundo as investigações, o homem armazenava no celular e no computador 237 vídeos e imagens com cenas de conteúdo sexual envolvendo crianças e adolescentes. O material foi disponibilizado na nuvem em três ocasiões durante o ano de 2021. O homem foi condenado a 4 anos e 9 meses de prisão em regime semiaberto, além de multa. A sentença da Justiça Federal em São José dos Campos destacou ainda que o acusado tentou esconder a própria identidade com o uso de dados fictícios nos sites e e-mails para não ser incriminado. Ele foi condenado pelos crimes de distribuição e compartilhamento e posse e armazenamento de conteúdo sexual envolvendo crianças e adolescentes, mas poderá recorrer em liberdade.
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3: A você uma boa noite.
2: E até amanhã.
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10: Eu sou Paula Groba.
11: E eu sou Humberto Pinheiro.
10: E estes são os destaques de hoje do Jornal do Senado, que começa agora.
11: Vacina contra herpes zoster poderá ser oferecida gratuitamente pelo SUS.
10: Novo piso salarial de médicos e dentistas avança e segue para o plenário.
11: Senado aprova indicação de Rodrigo Pacheco para vaga de ministro do Tribunal de Contas da União.
10: Boa noite.
11: Boa noite.
10: Avançou no Senado a proposta que define a implementação gradual do novo piso salarial de médicos e cirurgiões dentistas ao longo de 3 anos.
11: A proposta foi aprovada pela Comissão de Assuntos Sociais e agora segue em regime de urgência para votação no plenário do Senado. As informações com o repórter Márcio Maturana.
12: O novo piso salarial de R$ 13.662 para médicos e cirurgiões dentistas com jornada de 20 horas semanais vai ser aplicado gradualmente ao longo de 3 anos. 40% do valor a partir de 1º de janeiro de 2027, 70% em 2028 e 100% em 2029. Esse é o conteúdo de uma emenda da senadora Tereza Leitão, do PT de Pernambuco, aprovada nesta terça-feira pela Comissão de Assuntos Sociais. O relator foi Fernando Dueire, do PSD de Pernambuco.
13: A implementação gradual do piso assegura que esses empregadores se adaptem de forma planejada, sem demissões e sem interrupção de serviços essenciais.
12: O projeto já tinha sido aprovado nas comissões, mas recebeu emendas no plenário do Senado e por isso voltou aos colegiados. Na rede privada, o piso vai ser atualizado todo ano com base no IPCA, em vez de seguir o aumento do salário mínimo geral, como é atualmente. Na rede pública, o reajuste vai seguir leis específicas de cada unidade da federação, sendo que estados e municípios não vão precisar arcar com o aumento, porque o custeio será do Fundo Nacional de Saúde. O texto estabelece também que o trabalho noturno e as horas extras vão valer 50% a mais que o piso, em vez dos 20% para trabalho noturno e 25% para horas extras. Além disso, o projeto mantém o direito a 10 minutos de repouso para cada 90 minutos de trabalho e reforça que a chefia de serviços médicos ou odontológicos deve ser feita por profissionais habilitados nessas áreas.
10: E a comissão mista que analisa a chamada MP da taxa das blusinhas adiou para esta quarta-feira a reunião para a votação da proposta. O colegiado volta a se reunir nesta quarta-feira às 10 da manhã.
11: O presidente deputado Reginaldo Lopes e a relatora senadora Leila Barros ainda buscam um acordo sobre o texto. A medida zera o imposto de importação para compras internacionais de até US$ 50. A MP perde a validade no dia 8 de setembro.
10: O Senado aprovou a indicação do senador Rodrigo Pacheco para o cargo de ministro do Tribunal de Contas da União, o TCU. A votação ocorreu em regime de urgência após articulação de lideranças partidárias.
11: Pacheco vai ocupar a vaga deixada por Bruno Dantas. Ele renunciou ao cargo nesta segunda-feira. Os detalhes com o repórter Douglas Castilho.
14: Com um rito especial, a indicação foi direto ao plenário, onde parlamentares exaltaram a atuação de Rodrigo Pacheco como presidente do Congresso em momentos delicados da história recente do país, como na CPI da Covid-19 e nos atos de 8 de janeiro. Após o resultado da votação, que se deu por 63 votos a favor e 4 contra, Rodrigo Pacheco agradeceu ao autor da indicação, o presidente Davi Alcolumbre, aos companheiros de parlamento e falou da importância do papel a ser desempenhado.
15: Eu sei o que representa um tribunal de contas num país em que os recursos são escassos. Quando se fala de recursos públicos e de gastos públicos, todo cidadão tem o dever de cuidar e de zelar pela aplicação do recurso público e tem o dever de se permitir fiscalizar por um controle externo que é desempenhado pelo Congresso Nacional com auxílio do Tribunal de Contas da União.
14: O projeto de decreto legislativo de indicação do senador agora será encaminhado à Câmara dos Deputados, onde o nome de Pacheco também passará por análise e votação.
10: E nesta quarta-feira, a Comissão de Constituição e Justiça pode votar a proposta que reduz a jornada de trabalho para 40 horas semanais e acaba com a escala 6x1. Um dos favoráveis ao texto é o senador Paulo Paim, do PT do Rio Grande do Sul.
11: O parlamentar citou experiências no Brasil e em outros países que, segundo ele, mostram que a redução da jornada pode melhorar a qualidade de vida dos trabalhadores sem reduzir a produção. Paim fez um apelo para que a proposta seja votada pelos senadores e enfatizou que o fim da escala 6x1 deve ser visto como uma pauta nacional e não partidária. O texto já foi aprovado pela Câmara dos Deputados.
16: Alguns tentam embaralhar esse debate e dizem que o fim da escala 6x1 é uma questão eleitoral. Não é. Eleição passa, a vida da nossa gente fica. Essa é uma causa maior, é uma causa do país, é uma causa humanitária. E por isso, repito, a PEC 221 não tem dono. Não é de partido nenhum, ela é do povo brasileiro.
10: Já o senador Hermes Klan, do PL de Santa Catarina, defendeu responsabilidade e negociação coletiva no debate sobre o fim da escala 6x1. Ele disse que uma regra única pode não atender a todos os setores.
11: Segundo Klan, a redução da jornada com manutenção dos salários pode elevar o custo da hora trabalhada, afetando contratações, investimentos e preços. O senador também alertou para o risco de o trabalhador precisar de uma segunda renda.
17: É preciso também ter coragem para dizer que uma pauta legítima não pode ser transformada em bandeira eleitoral. É muito fácil anunciar, vamos reduzir a jornada, vamos dar mais descanso. Isso rende aplausos. O difícil é responder, quem vai pagar a conta? Quantos empregos serão afetados? Quanto vai aumentar os custos das empresas? Qual será o impacto sobre os preços?
10: Incitar ou induzir a prática de crimes em locais como escolas, universidades e centros de compras poderá render penas mais duras.
11: A Comissão de Segurança Pública aprovou o projeto que amplia a punição para esse tipo de conduta. A proposta agora segue para a Comissão de Constituição e Justiça. Repórter Bruno Lourenço.
18: O Senado aprovou o projeto de lei que tipifica o crime de massacre. A Comissão de Segurança Pública do Senado aprovou a proposta com normas gerais sobre segurança escolar. E agora a CSP votou a iniciativa que pune a incitação ou induzimento a crimes contra a paz pública. A relatora, senadora professora Dorinha Seabra, do União do Tocantins, diz que as propostas têm como objetivo reprimir e prevenir atentados, principalmente a instituições de ensino.
19: Os projetos em questão têm como objetivo reprimir e prevenir atentados a instituições de ensino, como os que ocorreram em um passado recente, podendo ser citados aqueles na Escola Estadual Tomásia Montoro, em São Paulo, e na creche Bom Pastor, no município de Blumenau, onde crianças e professores foram covardemente feridos e mortos.
18: O texto, que vai à Comissão de Constituição e Justiça, prevê que se da incitação pública resultar a efetiva prática do crime, a pena será aumentada de 3 a 6 meses e multa para 6 meses a 2 anos e multa. Se o chamamento ao crime for feito por meio da internet, a punição pode aumentar para até o dobro.
10: E a vacina contra o herpes zóster poderá ser oferecida gratuitamente pelo SUS a pessoas com mais de 50 anos.
11: O esquema a ser oferecido é de 2 doses. A proposta segue agora para a Câmara dos Deputados. Repórter Márcio Maturana.
20: A proposta recebeu parecer favorável da senadora Damaris Alves, do Republicanos do Distrito Federal.
21: A vacina Comirnaty já possui registro sanitário no Brasil e a indicação para adultos a partir de 50 anos para indivíduos imunocomprometidos.
20: A vacinação também vai ficar disponível para maiores de 18 anos com imunossupressão ou outra condição clínica que comprometa o sistema imunológico. O herpes zóster provoca lesões na pele, dor nos nervos, ardor, coceira e febre. É causado pelo mesmo vírus da catapora, que pode ficar adormecido durante toda a vida e ser reativado em adultos ou em pessoas com sistema imunológico comprometido, como no caso de doenças crônicas, câncer ou transplante.
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11: De edição de Paula Groba e trabalhos técnicos de Eliseu Caires, o Jornal do Senado fica por aqui. Acompanhe agora as notícias da Câmara dos Deputados. Boa noite.
10: Boa noite e até amanhã.
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4: Câmara aprova financiamento para motoristas de aplicativo e taxistas.
5: Deputados prorrogam incentivos para doações de combate ao câncer.
4: Parlamentares apoiam discussão sobre o fim da escala de trabalho 6x1.
23: Boa noite. Jandira Fegali, do PCdoB do Rio de Janeiro, enumera as principais pautas em discussão no Congresso. Entre elas, o fim da escala de trabalho 6x1 e a proposta que amplia a participação da União na política de segurança pública. Ela cita ainda projetos sobre terras raras e minerais críticos.
4: Jandira Fegali também defende a isenção de impostos para compras internacionais de até 50 dólares. De acordo com a deputada, essas matérias estão entre as prioridades do Congresso no trabalho de esforço concentrado antes das eleições de outubro.
23: Alencar Santana, do PT de São Paulo, defende a redução da jornada de trabalho para 40 horas semanais, sem redução de salário, e o fim da escala 6x1. A proposta deve ser analisada pelo Senado e, segundo o deputado, representa uma medida de proteção aos trabalhadores.
4: Alencar Santana sustenta que a mudança pode melhorar a qualidade de vida dos trabalhadores com mais tempo para descanso, convivência familiar e cuidados com a saúde. O parlamentar também destaca a importância de avançar na votação da proposta no Congresso.
23: De acordo com Maria do Rosário, do PT do Rio Grande do Sul, o fim da escala 6x1 é uma pauta histórica para os trabalhadores brasileiros. Segundo a deputada, a medida garante mais tempo de descanso, estudo e convívio familiar, especialmente para as mulheres.
4: Maria do Rosário também critica o empenho da oposição contra uma medida que, segundo ela, beneficia a classe trabalhadora. Na visão da parlamentar, ao tentar derrotar o fim da jornada 6x1, a oposição não atinge apenas o governo, mas impõe um retrocesso à classe trabalhadora.
23: Tadeu Venere, do PT do Paraná, acredita que a aprovação do fim da escala 6x1 é uma conquista histórica para os trabalhadores. Ao rebater a oposição à proposta, o deputado sustenta que a medida representa apenas o exercício do direito ao descanso, ao estudo e ao convívio familiar.
4: No entendimento de Tadeu Venere, os congressistas que tentam adiar o debate sobre a redução da jornada de trabalho demonstram menosprezo pela qualidade de vida da população mais vulnerável.
23: Márcio Gerri, do PCdoB do Maranhão, classifica o fim da escala 6x1 como um avanço no mundo do trabalho. O congressista ressalta o grande suporte popular ao tema e afirma que posicionamentos em contrário no Congresso não serão capazes de alterar esse apoio.
4: Para Márcio Gerri, a mudança em análise no Senado trará mais qualidade de vida com tempo para o convívio familiar, o lazer e a formação profissional. Ele recomenda acompanhar cada voto dos senadores para conhecer quem defende os direitos dos trabalhadores.
0: Trabalho.
23: A Câmara aprovou um projeto que regulamenta o exercício da profissão de psicopedagogo. O repórter Antônio Vital explica o que ficou definido na medida.
24: O plenário da Câmara aprovou o projeto já aprovado pelo Senado que regulamenta a profissão de psicopedagogo ou psicopedagoga. O texto aprovado recebeu parecer favorável da deputada Franciane Baier, do Republicanos do Rio Grande do Sul.

0: que envolve avaliação e a intervenção em processos de aprendizagem. Quem exerce a profissão trabalha com crianças, adolescentes e outras pessoas que apresentem dificuldade para aprender. A relatora explicou que a atuação não se limita ao desempenho escolar. Dificuldades de aprendizagem podem decorrer de outros fatores, inclusive cognitivos, emocionais e sociais. O projeto foi aprovado de maneira simbólica, sem votos contrários, e a votação foi acompanhada das galerias do plenário da Câmara por representantes da categoria de todo o país. Para o deputado Rodrigo Hollenberg, do PSB do Distrito Federal, psicopedagogos e psicopedagogas são fundamentais para garantir os direitos de quem tem dificuldade de aprendizagem.
1: Essa Câmara hoje vai fazer justiça a uma categoria extremamente importante, eu diria indispensável, para garantir o aprendizado de nossas crianças, mas não apenas de nossas crianças. Como presidente da Comissão de Defesa dos Direitos das Pessoas com Deficiência, eu entendo que esse projeto é absolutamente indispensável para garantir que pessoas com dificuldade de aprendizado possam garantir um aprendizado adequado a partir desse apoio promovido pelos psicopedagogos ou pelas psicopedagogas.
0: Por ser uma atividade interdisciplinar, o projeto deixa claro que o exercício da psicopedagogia não pode ser confundido com dos profissionais de saúde e educação. O projeto obriga ainda o sigilo profissional e, ao contrário de outros projetos que tratam do exercício de profissões, dispensa a necessidade de um conselho profissional. O projeto que regulamenta a profissão de psicopedagogo ou psicopedagoga seguiu para a sanção presidencial e pode virar lei. Da Rádio Câmara de Brasília, Antônio Vital.
2: Economia. De acordo com Cobalcini, do MDB de Santa Catarina, as sobretaxas de até 37,5% impostas pelos Estados Unidos prejudicam a economia catarinense. O deputado destaca o impacto direto em cidades como Caçador, que, segundo ele, correm o risco de perder postos de trabalho.
3: Cobalcini, que preside a Comissão de Meio Ambiente, enfatiza que a produção brasileira é sustentável e baseada no manejo de florestas plantadas. Para ele, as sanções norte-americanas foram aplicadas sem critérios técnicos.
2: Heitor Xu, do PSD do Rio Grande do Sul, defende reduzir a carga tributária sobre o tabaco e combater o contrabando. Segundo ele, o setor gera empregos a milhares de agricultores e a centenas de milhares de trabalhadores, sendo fonte de emprego, renda e arrecadação.
3: Heitor Xu pede também regras para dispositivos eletrônicos para fumar e a produção nacional. Para ele, legalizar a cadeia produtiva nacional e ampliar a fiscalização podem atrair novas fábricas para o país, gerar mais empregos e elevar a arrecadação, especialmente para seu estado.
2: Transportes. A Câmara aprovou uma medida provisória que permite o uso de 30 bilhões de reais para financiar carros novos para motoristas de aplicativo e taxistas. O repórter Antônio Vital acompanhou a votação.
0: A Câmara dos Deputados aprovou medida provisória que autoriza o governo federal a destinar até 30 bilhões de reais para financiar veículos novos para motoristas de carros de aplicativo, taxistas, cooperativas de taxistas e empresas de transporte escolar. A medida provisória faz parte do programa Move Brasil. Além de ampliar o crédito e permitir a renovação da frota, o texto final aprovado, apresentado pela relatora, a deputada Amanda Gentil, do PP do Maranhão, permite o uso do Fundo de Investimento em Infraestrutura Social, gerido pela Casa Civil da Presidência da República. O fundo poderá financiar a troca de veículos que contribua para reduzir custos ambientais, sociais ou econômicos do transporte urbano. Pode arcar ainda com recursos para financiar o seguro do veículo, itens de segurança destinados a profissionais mulheres e até mesmo custos de cartório. Um dos objetivos é estimular a substituição de veículos antigos por outros menos poluentes e permitir linhas de crédito para profissionais que não conseguem obter financiamento com juros menores no mercado. Para motoristas de aplicativo e taxistas, o acesso fica limitado a um veículo por beneficiário. Para cooperativas de táxi, o limite é de um veículo por cooperativa. Já para o transporte escolar, não existe um limite definido. As profissionais mulheres beneficiadas pelo programa poderão ainda ter direito a condições diferenciadas de taxas, prazos e carência, o que será definido pelo Conselho Monetário Nacional. Os benefícios a motoristas particulares e empresas de transporte escolar foram defendidos pela relatora, deputada Amanda Gentil, do PP do Maranhão.
4: Porque, às vezes, muitos desses motoristas de aplicativo, muitos desses motoristas de táxi, eles usufruem de carros alugados, que muitas vezes o valor do aluguel é duas vezes o valor de uma parcela, e que aquele bem, que se você pagar a parcela, vai ser seu. Então, a importância que é nós trazermos fazermos um projeto

0: que vai entregar um bem para o trabalhador brasileiro, para que ele tenha mais segurança e renda dentro da sua casa.
1: A medida provisória, que já está em vigor, foi justificada por deputados da base do governo como necessária para incentivar o transporte urbano e a atividade dos condutores. Foi o que disse o deputado Bongás, do PT do Rio Grande do Sul.
2: Precisavam também esses trabalhadores terem financiamento específico para poderem comprar o seu veículo e, ao mesmo tempo, poder usar este recurso para outros utensílios, cartoriais, por exemplo, de seguro. Tudo isso foi incorporado no debate para beneficiar os motoristas de aplicativos nesse país que estavam reivindicando.
1: O texto final aprovado também altera o Código de Trânsito Brasileiro para autorizar que motoristas habilitados na categoria B conduzam caminhões leves elétricos ou híbridos. Outra mudança inclui a produção de baterias no Programa de Apoio ao Desenvolvimento Tecnológico da Indústria de Semicondutores, conhecido como PADIS. A medida provisória que autoriza o governo federal a destinar até 30 bilhões de reais para financiar veículos novos para motoristas de carros de aplicativo, taxistas, cooperativas de taxistas e empresas de transporte escolar, seguiu para análise do Senado. Da Rádio Câmara de Brasília, Antônio Vital.
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4: Justiça. Júlia Zanatta, do PL de Santa Catarina, cobra explicações do ministro Alexandre de Moraes sobre denúncias divulgadas pela imprensa envolvendo o ministro e empresário Daniel Vorcaro. A deputada também pediu o afastamento de Moraes e defendeu o impeachment do ministro.
5: Júlia Zanatta acredita que o Supremo Tribunal Federal e o Senado não podem ignorar as denúncias e pede que o ministro se explique em até 48 horas. Para a deputada, os fatos divulgados colocam em dúvida a atuação das instituições e exigem investigação.
4: Hildo Rocha, do MDB do Maranhão, vai apresentar uma proposta para mudar as regras de escolha e permanência de ministros do Supremo Tribunal Federal. Em seu entendimento, pessoas que tenham ocupado cargos comissionados ou mandatos eletivos não poderiam ser indicadas ao STF.
5: Hildo Rocha também defende que os ministros tenham mandato de 5 anos, renovável por mais 5 anos, mediante consulta à população. Ao fim do período, segundo o deputado, eles poderiam atuar como advogados ou professores, mas não poderiam voltar à vida política.
4: Eli Borges, do Republicanos do Tocantins, considera que as eleições para o Senado serão decisivas para o futuro do país. O deputado lembra que caberá aos novos senadores a responsabilidade de sabatinar ministros do STF e de conter o que considera excessos da corte.
5: Eli Borges também pede mais moralização na política e combate à corrupção. Na avaliação do parlamentar, o cidadão deve estar atento aos políticos que defendem o devido processo legal e a soberania popular.
4: Kim Kataguiri, do Missão de São Paulo, classifica como graves as suspeitas de possíveis relações entre ministros da Suprema Corte e envolvidos no escândalo do Banco Master. Ele questiona a inércia das instituições e da sociedade frente às situações divulgadas pela imprensa.
5: Kim Kataguiri critica também decisões da Justiça Eleitoral, alegando supostas diferenças de tratamento entre candidaturas. Ele reclama da suspensão de campanhas por atrasos em declarações eleitorais nacionais, alegando configurar restrição a direitos políticos.
6: Saúde.
4: A Câmara aprovou projeto que prorroga incentivos para doações a instituições de combate ao câncer e assistência a pessoas com deficiência. As informações com a repórter Cibele Comanete.
6: O plenário da Câmara aprovou o projeto que prorroga até 2031 o prazo para empresas deduzirem do pagamento do imposto de renda doações a instituições sem fins lucrativos, como as Santas Casas, que atuam na prevenção e combate ao câncer ou na reabilitação de pessoas com deficiência. O incentivo acabaria neste ano. A proposta foi apresentada pelo deputado Sérgio Souza, do MDB do Paraná, e recebeu parecer favorável do relator, deputado Antônio Brito, do PSD da Bahia. Os incentivos às doações estão previstos em dois programas criados em 2012. O Programa Nacional de Apoio à Atenção Oncológica, conhecido como PRONON, e o Programa Nacional de Apoio à Atenção de Saúde da Pessoa com Deficiência, o PRONAS. Os dois permitem o emprego de recursos privados para financiar projetos desenvolvidos por entidades especializadas e sem fins lucrativos. Segundo o relator Antônio Brito, o PRONON amplia a capacidade de atendimento do Sistema Único de Saúde, o SUS, para a prevenção, o diagnóstico precoce, o tratamento, a reabilitação e os cuidados paliativos de pessoas com câncer. Já o PRONAS aumenta a oferta de assistência às pessoas com deficiência, especialmente no que diz respeito a projetos destinados à reabilitação, diagnóstico, tratamento, desenvolvimento de novas tecnologias e capacitação de profissionais. Antônio Brito comemorou a aprovação da proposta.
7: Quero parabenizar a todos que participaram da elaboração da prorrogação até 2031 do prazo do PRONO e do PRONAS, tão importante na articulação da sociedade civil, do terceiro setor, do governo federal e também das iniciativas privadas no atendimento às instituições filantrópicas, seja ela na área da saúde, no tratamento do câncer, como também nas entidades que atuam com a pessoa com deficiência.
6: O projeto que prorroga até 2031 prazo para empresas deduzirem do pagamento do imposto de renda doações a instituições sem fins lucrativos que atuam na prevenção e combate ao câncer ou na reabilitação de pessoas com deficiência seguiu para análise do Senado. Da Rádio Câmara de Brasília, com informações de Antônio Vital, Cibele Colmanetti.
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5: Esporte. A Câmara aprovou um projeto que acaba com a obrigatoriedade de férias escolares durante o período da Copa do Mundo Feminina em 2027. O repórter Antônio Vital acompanhou a votação.
1: O plenário da Câmara aprovou o projeto que desobriga as redes de ensino pública e privada de todo o país a concederem férias escolares para todos os alunos durante a realização da Copa do Mundo Feminina de Futebol no ano que vem. Lei de autoria do governo, aprovada no início do ano pelo Congresso, obriga que as férias dos estudantes coincidam com o período do torneio, entre 24 de junho e 25 de julho de 2027. O projeto apresentado pela deputada Anne Ortiz, do PP do Rio Grande do Sul, permite que os sistemas de ensino dos estados e municípios decidam sobre o período de férias escolares, em vez de obedecer ao calendário oficial da competição. Entidades como a Federação Nacional das Escolas Particulares criticaram a obrigatoriedade prevista em lei e alegaram que a alteração do período de férias do meio do ano coloca em risco o calendário escolar exigido pela Lei de Diretrizes e Bases da Educação, que obriga pelo menos 200 dias letivos no ano. A proposta recebeu parecer favorável do relator, deputado Alex Manente, do Cidadania de São Paulo. Para ele, do ponto de vista educacional, não é adequado impor solução uniforme a todos os sistemas de ensino sem considerar as necessidades regionais. O projeto foi aprovado de maneira simbólica pelo plenário, sem votos contrários. O deputado Chico Alencar, do PSOL do Rio de Janeiro, defendeu a medida.
10: O reconhecimento da importância da Copa do Mundo de Futebol está nesse projeto de lei, só que não subordinando os interesses da Copa do Mundo aos sistemas educacionais. Os jogos ocorrem em apenas algumas cidades e, na maior parte das vezes, com um número reduzido de partidas, não se justificando como férias todo o período em todo o território nacional.
1: Os jogos da Copa do Mundo de Futebol Feminino serão realizados em 8 cidades. Belo Horizonte, Brasília, Fortaleza, Porto Alegre, Recife, Rio de Janeiro, Salvador e São Paulo. O projeto que desobriga as redes de ensino público e privada de todo o país a concederem férias escolares para todos os alunos durante a realização da Copa do Mundo Feminina seguiu para análise do Senado. Da Rádio Câmara de Brasília, Antônio Vital.
11: Educação.
4: Ranieri Paulino, do Republicanos da Paraíba, propõe diversificar a educação profissional e tecnológica, ampliando a oferta em pequenos municípios, áreas rurais e regiões, conforme as demandas e as vocações específicas.
5: Para tanto, Ranieri Paulino apresentou um projeto que altera o Estatuto da Juventude e o Pronatec, articulando formação, trabalho, emprego e renda às características econômicas, sociais e culturais de cada território nacional e local.
4: Termina agora o Jornal Câmara dos Deputados, produzido pela Rádio Câmara, com trabalhos técnicos de Everson Urani e apresentação de José Carlos Andrade e Márcio Aquilissardi. Uma boa noite para você.
5: Uma ótima noite. A Voz do Brasil volta amanhã.
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0: 20 horas e 1 minuto.
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0: 20 horas e 2 minutos.
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mais uma vez para trazer para o ouvinte a boa música, né? E também alguma informação, se for necessário, clima, tempo. Meu abraço a todos, meu beijo carinhoso para todas as crianças, né? Que estão aí nos seus lares, junto com seus pais, seus avós aí, estão junto, estão nos ouvindo. Muito obrigado. Um abraço a todos. Que Deus abençoe. Agradecendo.

0: agradeço imensamente de coração pela vida, pela saúde, por tudo de bom que Deus nos oferece. Só temos que agradecer. Agradeço de coração. Então convido vocês, amigos e amigas ouvintes, após os nossos parceiros aqui, que a gente traz sempre, para ir junto com a gente até às 22 horas, com a programação Show da Noite, 20 horas e 7 minutos. 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Então, quero trazer um alô lá pro seu Mozart, pra dona Elisete, pros guri, que é o Ricardo e o Rodrigo, e os seus colaboradores, seus empregados, se estão ainda por aí trabalhando, aqueles que estão por aí, né? Se sintam todos abraçados também. Muito obrigado, um abraço, que Deus abençoe sempre. A hora certa, 20 horas e 9 minutos.
1: 20 horas e 9 minutos.
0: 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E então, se estão nós ouvindo, muito obrigado. E um beijo para a filhinha de vocês aí. Muito obrigado mesmo, agradeço de coração. Vamos também com o nosso parceiro aqui, né? Vamos trazendo então o fone deles lá. É da Pousada dos Girassóis. E é o Wilson e a Janete. Muito obrigado, Wilson e a Janete. Um abraço. Que Deus abençoe também. 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Se está nos ouvindo, um abraço, Robson. Muito obrigado também pela parceria. Um abraço. Que Deus abençoe sempre. E vamos trazendo mais música para vocês. Vamos lá. Vamos com a Sofrência, com a banda Nave Som, e com a Terceira Dimensão. Estouro de baile. 20 horas e 11 minutos. A hora certa para vocês e as músicas. Vamos lá.
1: Horas e 11 minutos.

Muito bem, muito bem. Ouvinte e amigos que estão ligados conosco, muito obrigado, meu abraço. 20 horas e 27 minutos. Então vocês ouviram aí, você está na melhor, né? E também com a banda Carisma Show, Liga Lá em Casa. E antes tivemos Terceira Dimensão, Estouro de Baile e A Sofrência com a banda Nave Som. E antes com o Wilson Pauser, Você Fica ou Vai. 20 horas e 28 minutos. Então nós vamos para o nosso apoio. Logo em seguida voltaremos com mais música para vocês.

0: 20:29.
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0: 20:29.
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0: 20:32.
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7: Muito bem, vamos prosseguindo. É, o ouvinte quer pedir a sua música. Se sinta à vontade, só ligar aqui para o nosso fone Whats, que é o 997-546409. E também pode entrar no nosso site, que é o www.radioferrabras.com.br. Clica lá, tu já está nos ouvindo. Vamos em frente? Vamos lá, vamos com música. Vamos lá então. Trazer a hora para vocês e a vinhetinha e mais música. Vamos então com a banda Amil, Te Amo, O Que Mais Posso Dizer, e com outra banda ali, Puxa o Fole Sanfoneiro, e com Arte Livre, A Vida é um Show. Vamos lá então, tá aí para vocês a hora e a as músicas.
0: 20:33.
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Muito bem, muito bem. Então trouxemos para vocês aí com a banda Arte Livre, Menina da Aldeia e a Vida. É um show e antes tivemos o show Fole Sanfoneiro e Te Amo, o que mais posso dizer, com a banda Mila. Vamos lá, quando são 20h47 minutos, vamos com mais música. Vamos com Apenas Amigos, com a banda Vacinação e Reprises de Amor. Tá aí para vocês a hora e mais música.

0: E mais uma música para vocês, uma terceira música, que é Surpresas da Vida, 20:47. Tá aí para vocês.
1: 20:47.
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0: 20h57.
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0: 20h57.
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0: 21 horas em ponto.
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0: Muito bem, muito bem. Vamos prosseguindo? Vamos lá. Vamos com banda Arte Livre, Linda Bailarina, e com a banda Panamérica Porta-Retrato, 21:01. Vamos lá então com a hora certa e as músicas aí pra vocês.
1: 21 horas e 1 minuto.